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3: Hey!
4: Opa, acabámos de receber uma mensagem da Ana Rita aqui no nosso WhatsApp. Já agora, bom dia.
5: Bom dia, Arthur.
4: Bom dia,
5: João.
4: Bom dia. Bom dia, produtor Vicente. Bom dia, produtor Salvador. Hey! Ana Rita enviou mensagem para o nosso WhatsApp a dizer: malta, eu estou a fazer tempo dentro do carro para ouvir a intro. É sexta!
5: É isso mesmo.
4: E a Rita, sem Ana, disse: malta, eu tenho um pedido para hoje. A intro pode abrir e fechar? É que uma vez por semana é muito pouco.
5: Pode.
4: Já não.
5: Sim. Eu não mando, não. Mas o não, outro também diz que pode.
4: Não, claro, pode.
5: Acho que sim.
4: Para acabar em grande.
5: Duas vezes. Pá, não é pouco. Já é suficiente. Duas vezes já é suficiente.
4: Chegamos à sexta-feira, é o que importa. Eu não sei como é que foi a vossa semana, mas lá está. Esta semana
5: Diabólica.
4: Deu luta.
5: Diabólica. Yeah, esta
4: não é?
5: Semana deu luta.
4: Ela deu luta. Yeah, yeah. E nós arrancámos com toda a pujança. Não sei se lembram, segunda-feira nós estávamos tipo: bem, eu vou esta segunda-feira.
6: Pois foi.
5: Mas nós estamos sempre assim.
6: Olha, eu perdi. Eu disse que ia arrebentar a semana, mas ela arrebentou a mim.
5: Foi? Então perdeste.
4: Não perdeste
5: semana. Semana 1, Joana 0.
4: Não. A Joana chegou aqui. Chegaste aqui. Estás aqui. Estás de pé.
5: Pois é.
4: Mais ou menos. Dormiste 10 horas, ouvi dizer.
6: Hoje dormi 10 horas.
5: É pá, imenso. Preparado. Sim, bom.
4: É o que importa.
6: Olha, e já agora? Eu estou sempre a dizer mal dele. Portanto, convém retratar-me. Ui. Não, o meu gato está muito melhor.
5: Ah, é?
6: Sim.
5: Boa.
6: Desde que lhe tirámos os testículos, ele está impecável.
4: Por acaso, okay. Eu já tinha reparado que não.
5: Não falavas muito dele, não é?
6: Yeah.
4: Sim. Portanto, das duas, uma. Ou tinha acontecido alguma coisa, ou. Vaste-o à escola, ele aprendeu.
6: Está mesmo fixe. Já dorme a noite toda comigo.
4: Boa.
5: Ei,
4: não te arranha a cara de, às 5 da manhã.
5: Sim.
6: Sim, está ótimo.
5: Ah, ok. Arranha mais uns
4: arranhões. Sim, mas também. Continua a ser um gato,
6: felino.
4: Ok? Mais testículos, menos testículos, é um gato na mesma.
6: Mas olhem que isto pode ser a solução para muitos machos.
5: Ok.
4: Joana, esse é um caminho perigoso, aquele que tu estás a caminhar agora. Portanto.
5: Nós vamos tirar-te daí, não te preocupes.
4: Sim. E tu, como é que estás? 911-911-908. É o WhatsApp da Cidade FM. Daqui a pouco damos uma volta pelo Gangue das 7. E eu gosto muito de visitar o Gangue das 7 à sexta-feira, porque a malta está excitada.
6: Sim.
4: No fundo é isto.
6: Ainda por cima vai estar a grande tempo este fim de semana.
4: Vai estar um fim de semana espetacular.
5: E as empresas não vão fazer nada hoje a partir das 3.
6: Bem, é impressionante.
4: Vai
6: a partir
4: ser
6: das 3.
4: Das 3?
5: Não, a partir das 3, que é aquele depois do almoço.
6: É hora de não. Antes da hora do almoço. É pá, também agora vamos almoçar.
5: 11h30 já é quase meio-dia. Meio-dia também já vem aquela 1, 2.
6: Hoje ninguém vai fazer nada. Escusam de estar a fazer chamadas e e-mails, ninguém vos vai responder.
5: Eu tenho imensos amigos que trabalham em escritórios e dizem: sexta-feira, a partir das 10 da manhã, qualquer e-mail que chegue já é para segunda.
6: Claro! Claro.
4: Mas como sabes, nós estamos contigo até às 11. Vamos a isso, malta.
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4: Pedro Sampaio já a seguir para Já Vizinhos, em Pôr do Sol. Bom dia. Fui até.

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3: Bom dia, capangas da felicidade. Bem, diretamente capangas. De Pontevedra. Campangas é tipo, chefe, o que é que vou fazer hoje? Gostei, capangas da felicidade. É isso ou Gangue das Sete? Mas Gangue das Sete
4: capangas tem um palito no dente.
3: Não, absolutamente, sim.

0: Chico da Tina, sou grande amor, estás na Cidade FM, bom dia. De olhos postos no fim de semana. Bem-vindo ao Acorda. Eu sou Arthur Simões, comigo Pedro Gaias e Joana Miranda. Damos uma volta pelo Gangue das 7. Perguntámos também, planos para o fim de semana, quais são os teus? Para tirarmos aqui algumas notas. Fim de semana em casa na Ronha, diz
1: sim.
0: O Eddie. Epá, é válido.
2: Mas está solinho, pá. Tem de sair pelo menos uma vez.
1: Se tiverem um jardim, não saiam de casa.
0: É. Sábado é dia de trabalho, mas domingo é dia de ir a Fátima, ao santuário. Bom dia.
2: Muito giro.
0: Temos aqui um plano.

0: dia. Bom, quase fim de semana. Eu sou o Artur Simões, comigo Pedro Góias e Joana Miranda. Este é o Acorda. E há muitos assuntos a tratar aqui no nosso 911-911-908, WhatsApp da Cidade FM. Bom dia, malta. Eu sou do Gangue das 7 desde a Bélgica, em que já são 8 da manhã. Será que vale? Beijinhos da Sara.
1: Vale.
0: Ainda não tomámos uma decisão oficial em relação a mudanças de horário, ou melhor, em relação a diferentes fusos,
1: pois,
0: mas...
1: Teoricamente estás a acordar mais tarde.
0: Teoricamente, mas estás a acordar na Bélgica, onde o tempo não é o que temos aqui.
1: Pois é.
0: Vale, ok, Sara? Temos muita gente a acordar na Bélgica e ouvimos.
1: Então pode ser.
0: Grande abraço à Sara e a todos os que nos acompanham na Gélbica. Bom dia, incríveis, imponentes, majestosos. Artur, Joana e Pedro. Bom dia, gangue. E já agora, Joana, palito na boca, vem seguido daquela cuspidela com puxo. Não é sexy, não é bonito.

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3: Adela, okay. E meus caros, vocês preparem-se.
4: Olá, Cidade FM.
5: Como é que é?
4: Hoje também está quase a chegar o fim de semana, mas hoje é um dia especial para mim, porque okay. Eu vou ter 3 furos na escola. Ai. Eu não vou ter 3 aulas seguidas.
6: Ai, eu, e mais
4: muito fixe. Fim de semana garantido. Tchau e tenham um bom dia.
6: Não tão bom como o teu, mas sim.
5: O Tiago mentalmente... 3 furos à sexta.
6: Ai, é
5: 3 furos à sexta. Acho que me apanhavam na escola.
7: Pá, aparecendo na escola já era.
5: Acho que me apanhavam. Olha, Tiago, muito valor, vai sempre à escola.
7: Bem, pá. O Tiago está neste momento num descapotável, uma mão no volante, outra mão no seu Capri Sun
5: e o fundo é só azul com golfinhos a saltar em sol.
7: Absolutamente.
5: É. Por acaso os furos na escola ou podiam ser muito bons ou podiam ser muito maus?
6: Não, nunca
5: podia,
6: maus.
5: Podia.
7: Como é que um furo na escola era mau?
5: Os miúdos que moravam longe da escola era horrível.
6: Nós íamos todos ficar a fazer tempo.
5: Nós íamos todos para casa e eles não tinham autorização de saída e ficavam só lá.
6: Ai, coitadinho.
5: Olha, um abraço ao meu amigo Leonardo que andava comigo na minha turma que morava muito longe da escola e ficava lá.
6: Opa.
5: Então nós tínhamos que sempre tirá-lo pelo portão de trás. Olha, também isto é alegadamente.
6: Epá, agora lembrei-me.
7: Vocês estavam a traficar.
5: Sim.
6: Agora lembrei-me de uma história que o meu pai me contava de um colega que ele também tinha que vivia muito longe e ele vinha para aí com 7 sandes na mochila.
7: Pode ir todo.
5: É complicado. Pá, morar longe do trabalho da escola assim é complicado.
7: Um grande abraço.
6: Trazia um grande saco cheio de sandes sempre.
7: Este fim de semana vou passar praticamente o tempo todo no aeroporto. Amanhã vou voar para Portugal, domingo comunhão do sobrinho e segunda vou para a Suíça de novo. Beijinhos.
5: Olha, giro, domingo tenho uma profissão de fé.
7: É para deixar as irmãs. Profissões de fé, queimas, bênção, tudo.
5: É tudo agora.
7: É tudo este fim de semana. Uhum. Sábado é com os miúdos, domingo exposição de carros clássicos e desportivos no Pinhal Novo. Bora, Daniel. Esta é a tua música também.
6: Rei do Asfalto.
7: Absolutamente, Rei do Asfalto. E para terminar para já, o senhor romance, o Pedro, que no fim de semana vai fazer aniversário de namoro e como tal vão repetir o primeiro date e diz: sim. Joana, achaste muito? Ainda fui buscar com um ramo de flores que por acaso ela secou as rosas e guarda até hoje.
5: Uau. Mano, o primeiro é... Estavas confiançudo, meu.
7: Eu levei a minha namorada a uma hamburgueria, pedi em namoro na estação de comboios de Castoré e dei-lhe uma colher dobrada.
5: O meu primeiro foi no bar da faculdade. Com toda a gente lá.
7: A sério? Isso não é um date? Isso é almoço?
5: Opa, o teu quero, como é que é? Não é?
7: Ok, é justo. Como é que o teu correu?
5: Bem.
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0: Bruno Mars, estás na Cidade FM, bom dia. Boa sexta-feira, este é o Acorda Sorte dos Simões, comigo Pedro Góias e Joana Miranda. Bom dia, Carol.
1: Bom dia, Cidade FM, sexta-feira.
2: Jesus.
1: Tô saindo atrasada de casa, mas tudo bem, tá? Um beijinho para todos. Bom fim de semana.
3: Beijinhos.
0: Bem, furacão.
2: Estamos assim.
0: Estamos assim, não é?
3: Estamos.
0: Olá, bom dia, alegria, o meu filho mais velho, Gonçalo Freire, faz hoje 14 anos. Ei, parabéns, Gonçalo.
3: Muito parabéns,
0: é uma idade confusa. Mas tu vais conseguir.
3: Bem, é essa idade.
0: Mas muito divertida também.
3: É mesmo tipo, os meus pais odeiam ou amam?
0: Será que ela gosta de mim?
3: Yeah.
0: Porquê é que eu cheiro a isto? Bom dia, maltinha do Gangue das Sete. Planos para fim de semana, dormir. Uma boa manhã para todos.
2: Yeah,
3: vai-me dando os sítios onde dormes. Vai para o sofá, para a cama, para o sol.
0: Tem sempre para variar um bocado, não é?
3: Sim. Para...

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1: Mas é sempre divertido relembrares as tuas maiores birras. Ou as maiores birras da tua irmã, ou do teu irmão, ou dos teus filhos.
2: Esquece.
1: Ou dos teus pais. Os pais fazem birras também.
3: Pois fazem.
1: Temos a corda para isto. Uhul. Obrigado, malta, foram fantásticos.
3: E o Ivete Sangalo, que no fim desta música fica em si.
2: Pois é. Está de joelhos no chão agora.
1: E também nós, contigo. Amanhã toda. Vamos a isso.
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1: Magazine. Bom dia, Mariana Serrano. Bem, Mariana entra com o portátil, com as notícias, com tudo o que se passa no mundo e no país. É muita pressão, mas...
9: Deixa-me o microfone, estou aqui, estou pronto.
1: Não, sem problema, Mariana, temos...
9: Gosto tanto de vocês, sabem? Este relato foi um lixo e quando começar amanhã...
1: É uma sexta.
9: É tudo aquilo que eu preciso.
1: Também nós.
9: Muito bonito. Agora vou às notícias.
3: Agora faz o teu trabalho.
1: Vamos a isso.
9: E começo por um incêndio numa fábrica de reciclagem de plásticos em Taveiro, Coimbra. O alerta foi dado pelas 3 da manhã. Por esta hora, há cerca de 60 profissionais no local, 22 veículos a tentar combater o fogo. À luz, uma fonte do Comando Subregional da Região de Coimbra garante que não há vítimas e que o fogo está confinado a um pavilhão da empresa. Vão ser hoje transferidos para Setúbal a mãe e o padrasto dos dois irmãos encontrados abandonados em Alcácer do Sal. A mulher de 41 anos e o homem de 55 foram detidos ontem em Fátima e devem ser presentes a tribunal hoje ou amanhã. São suspeitos dos crimes de violência doméstica e exposição e abandono das crianças de 4 e 5 anos. A ministra da Justiça revelou ontem que já há um pedido para que as crianças voltem para a França, país de origem. O Al Nassr é campeão na Arábia Saudita depois de golear o Damac por 4-1. O clube de Cristiano Ronaldo, João Félix e Jorge Jesus volta a conquistar o título 6 anos depois da vitória. Com este título é a despedida também do treinador. Jorge Jesus conquistou com o Al Nassr o 24º título da carreira.
1: Obrigado, Mariana.
3: Obrigada, Mariana.
1: Atenção, quero só traçar aqui mais ou menos o cenário. Os jornalistas têm de subir as escadas do Olimpo para chegarem aqui à Cidade FM.
2: Desculpa, Mariana.
1: E, portanto, chegar aqui, entregar as notícias, 3 assim de seguida, sem uma pausa para respirar, é tirar o chapéu.
9: Eu fiz batota e vim pelo elevador.
1: Mariana!
2: Não tinhas dito, pá!
9: Desculpem, é verdade.
1: E tu trabalhas só com a verdade.
9: Eu trabalho com a verdade.
1: Sempre a verdade.
9: A pessoa não pode faltar a ela, é isto.
1: Obrigado, Mariana.
9: Um gosto e até já.
1: Daqui a pouco, Belé, hein? Não tinha sentido? Também Bad Bunny com o Mónaco. É aqui na tua Cidade FM. Só se quiseres. Bom fim de semana. Então, vá. Quase.
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0: Belém, não tendo sentido, estás na Cidade FM. Bom dia, boa sexta-feira, eu sou Artur Simões, comigo Pedro Gaias e Joana Miranda. Este é o Acorda e a malta, estamos em época de fitas.
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0: Bênção das fitas, queima das fitas, enterro da fita. Eu não sei, enterro o que é certo fita. É que, Pedro, quantas fitas é que tu tens para escrever?
2: Agora só me faltam 3.
0: Ah, boa!
2: E já só me faltam 3. Escrevi 8 até agora.
0: E vamos ser honestos. Bênção das fitas. É um bocadinho mal rabiço. Porque a questão é, 80% daqueles alunos ali que estão a chorar e não sei o que mais, eles ainda não acabaram o curso.
2: Não, 80% não, 100%.
3: Tu podes chumbar,
2: não
3: é?
2: 100%.
0: Eles não podiam estar mais longe de acabar o curso.
2: Há trabalhos para entregar, ainda vais ter testes, tens exames,
0: não é?
2: Tens tudo e mais alguma coisa ainda para fazer.
0: A malta está lá em cima, tipo, abraçar-se, dizer, pá, foi um caminho que trilhámos juntos, mas chegámos aqui.
2: Eu não sei se tu
0: tens 7 cadeiras por fazer.
2: Eu não sei se fizeste isso, mas
0: eu fiz.
2: Okay. Fizeste a tua bênção.
0: Sim.
2: E chumbaste depois.
0: Atenção, eu não
3: chumbei.
0: Eu não chumbei, eu deixei cadeiras por fazer, que é diferente.
2: Ah, então, okay. É que eu fiz a minha bênção no terceiro ano e depois estava a ter, isto está feito. Veio a minha família toda à minha faculdade, ganda jantar e não sei o quê, jantou a minha família, a família da minha namorada, a ganda cena, e depois fiquei lá mais um ano.
0: A minha tia deu-me um relógio com a data gravada.
2: A data que tu acabaste por acaso aquele ano.
0: Sim, para me lembrar sempre. Yeah. Como para trás eu estava.
3: Eu nunca fiz nada que fosse.

0: O facto é que podes experienciar isto. Toda a gente tem a tua idade. E estamos todos para o mesmo. E todos sabemos, estamos ali com as nossas capas, os nossos chapéus, as nossas fitas. E olhamos para lá.
1: Estamos a enganar os nossos pais.
0: Tu não acabaste estatística aplicada. Yeah. Tu não acabaste francês.
1: Isso
0: tu nem sequer te matriculaste. O que é que estás aqui a fazer?
1: Pai, malta que traz tipo os pais de Porto Alegre para virem ver a KM. É tipo, eu vi este gajo nas aulas 3 vezes.
0: Pois é.
1: Com que lata é que tu consegues trazer os teus pais de Porto Alegre, ficarem hospedados aqui num hotel, para tu vires mostrar que estudas, mano? Tu não estudas, mano. Tu começaste a fumar, os teus pais não sabem. Tu não apareces nas aulas, tu às 11 da manhã estás à porta do sítio onde se bebe e já estás a bater à porta para ver se dá para beber cerveja. É tipo, não.
0: Eu já te fui buscar inconsciente à papelaria. O que é que a tua avó está aqui a fazer? Por amor de Deus.
1: Não, não é legal, não é legal.

0: Acho mais divertido. Porque, em primeiro lugar, estou traumatizado.
1: Há birras hilariantes.
0: Com fitas. E, em segundo, há birras hilariantes.
1: Pai, eu tenho imensas crianças na minha família e eu sei que isto, se calhar, é estranho, mas eu e as minhas primas gozamos entre nós, não é com eles, mas nós gozamos imenso com as crianças.
0: Ah, entre nós.
1: Sim. Olha lá a birra que o Miguel está a fazer agora.
2: É tão parvo, hilariante. Por uma caneta.
1: E ele está a chorar porque ninguém quis fazer um forte com ele.
0: Yeah. Eu vi uma criança a bater com a cabeça no mesmo vidro 3 vezes.
1: Ah.
0: E a birra que ela fez, malta, eu não vou dizer que não me deu um gozo gigante. Opa,
1: é, tipo,
0: claro,
1: é a terceira vez.
0: É a terceira vez. Está bem que aquilo está bem polido, mas tu claramente não estás. Bom, qual foi a maior birra que já fizeste? Aquela que ficou para a história. Aquela birra sobre a qual ainda falam.
1: Uhum.
0: 20 anos depois. Ou a maior birra que o teu filho, o teu irmão, seja quem for, alguém da tua família, já fez. 911-911-978 é o WhatsApp da Cidade FM. Hoje falamos de fitas, mas não dessas. Taylor Swift com Da Fervofilia. Já se quer vais contar com o Plutónio em Interstellar. É só se quiseres. Bom dia, boa sexta-feira.

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1: Tipo 20 minutos a pé. E era a hora, tipo meio-dia. E fomos a pé para lá, comprámos as coisas e depois era voltar a pé para cima. Uhum. Nós estávamos à porta do prédio onde eu morava. Pá, era imagina, não vos consigo explicar a distância. Era tipo 20 metros. Uma coisa surreal. E eu comecei a chorar, a fazer uma birra. Eu não lembro nada disto. Quem conta isto são as minhas avós, que contam isto até hoje. Eu comecei a fazer uma birra porque queria táxi para casa. Ah. Porque estávamos a andar à boia de tempo e eu queria que me deixassem de táxi dentro de casa. Tipo, é mesmo cena a puto. Então eu estive a chorar na rua e a minha avó deixou-me lá, foi para casa, porque imagina, aquilo era a porta, a minha avó conseguia ver-me da janela. Eu estive lá a chorar, a gritar, queria táxi, não sei o que, os vizinhos a passar, depois passei a grande vergonha, não lembro nada, mas há boé.

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3: Nunca mais vão ouvir a minha voz?
4: Isso é um tipo de birra.
3: É um tipo de birra. Mas, ou seja, não é aquelas birras assim, de atirar para o chão e chorar. E eu não chorava em público, eu era mesmo mind games.

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3: Eu acordo, eu sou Arthur Simões, comigo Pedro Gaias e Joana Miranda. Isto é impressionante. A forma como os ouvintes me mantêm na linha, eu não posso derrapar um milímetro. Já ontem disse logótipo, uma vez só. Imediatamente, mensagem. É, o Arthur é mesmo tipo de pessoa que diz logótipo. Logo. Hoje, por acaso, mencionei a hora, 8h27 da manhã, há bocado. Imediatamente, 8h27, Arthur, nem parece teu. Eu, como assim? Horas certas, certinhas, e sim, é Arthur.
4: Yeah. Pois é, mas é verdade.
3: Desculpa!
4: 8h27 é bem estranho.
3: Eram 8h20, agora são 8h30.
4: 8h27 não tem vibes nenhumas.
3: Bem, esquece, não posso, não há.
4: 8h27 tem zero vibes.
3: Pois tem. Está bem, 8h27 tem zero vibes. Vamos aceitar essa frase como uma frase normal. Eu quero saber qual foi a maior birra que já fizeste. 911-911-978. É o WhatsApp da Cidade FM. Há aqui uma que eu não sei se percebi bem. É o desabafo de uma mãe desesperada.
5: Okay. Olá. Bom dia, cidade. Epá, Beatriz. Eu fazer birras, não me lembro. Mas tenho um pequeno ser com quase 3 anos. Uhum. Em que ontem, por exemplo, foi um dos dias em que tenho que pedir desculpa a toda a gente no trânsito. Porque o meu filho, da Almada até ao Montijo, teve o caminho todo aos gritos, a chorar. Porque queria colo, porque queria música, depois já não queria música, depois queria dormir, depois já não queria dormir, depois queria um carro, depois já não queria um carro. Enfim, aos gritos, aos berros.
3: De Almada Montijo. Quanto tempo é que isso é, doutor Vicente da Margem Sul?
6: Depende, com trânsito, meia hora, sempre.
3: Ah, disseram que 40 minutos de caminho.
7: Yeah.
3: Minha. Que tortura. Não critiquem pais com crianças no trânsito, não sabemos o que eles estão a passar com aquela criança naquele momento.
7: É,
3: não, mas ninguém critica pais no trânsito. Eu, quando vejo um miúdo no carro ao lado a fazer uma birra bíblica.
4: Eu critico o miúdo.
3: Yeah. Yeah.
4: Cala-te, burro! Não digo burro.
3: Eu não sei se é a melhor forma. Mas também quem sou eu para falar?
7: Birra bíblica.
4: Birra bíblica!
3: Yeah. Há birras absolutamente bíblicas. E é sobre isso que queremos falar hoje. Inês, bom dia, cidade. A maior birra que já fiz foi quando tinha uns 9 anos, na altura das vacinas. Gritei uns 30 minutos ao enfermeiro que não queria.
4: Ai, pera lá, eu estou-me a lembrar de uma birra.
3: Pronto, vês?
4: Não, mas eu já era adulta. Eu faço mais birras hoje.
7: Percebo.
4: Eu cortei a perna com uma serra elétrica. Não sei se vocês se lembram desta história.
7: Eu lembro-me disso.
3: Como esquecer?
4: E eu fui para o hospital e o médico estava a falar comigo a tentar, tipo, a tentar animar-me, não
7: Sim,
4: é?
7: Tipo, isto não é assim tão mau.
4: Pá,
3: sim, tem outra perna.
4: E eu com aquele cinismo que me caracteriza a dizer: escusas de estar a tentar fazer-me rir ou eu não consigo. Eu não quero falar contigo, desculpa, trata-me só da perna. Pá, birra máxima!
7: Bem, é que estás a trabalhar no senhor, tal já é difícil.
4: Pá, e eu ainda hoje peço mesmo desculpa. A minha mãe falou comigo a seguir, também com medo de mim, mas a minha mãe com medo, tipo, Joana, estás a ser super mal criada, isso dá-me mau aspecto a mim e a ti, por favor, para.
7: A 5 metros de um homem.
4: Pá, portanto, se houve algum médico no Hospital de Cascais que tratou de uma rapariga que tinha a perna cortada, eu peço mesmo desculpa. Foi sem querer, eu devia ter fingido que
3: turno triplo, entra uma miúda com uma motosserra enfiada na perna e ela, ok, vá, último esforço, vamos lá, esta miúda, ela deve estar lá. Olá!
8: Olha, acaba já com isso, ok? Acaba já com essa porcaria, não estou para te aturar, está bem? Trata-me da perna.
4: Eu fui mesmo mal criada, ainda hoje me lembro disso.
7: Ei.
4: Epá, mas é, opá, eu tinha cortado a perna, não é?
8: Por acaso?
4: É.
7: Está bem, válido.
3: Enfim, a maior birra que já fizeste qual foi? 911-911-978, é o WhatsApp da Cidade FM. Ana, que nos ouve desde o início do programa, diz: malta, é só para dizer que a vossa intro de sexta-feira foi o melhor pré-treino.
4: Yeah.
3: Eu fiz ganda treinão! Qual intro? Perguntas tu? Bem, vais ter de começar a ouvir Cidade FM desde a chat. Lamento imenso, ok. Ou através do nosso podcast também. Disponível onde quer que seja. Que gostes de ouvir os teus podcasts, está em todo lado. Daqui a pouco lá plena, W Sound, também Bad Bunny com Noah Bale. Aqui na Cidade FM.
4: Só se quiseres.
3: Ah.

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0: Bad Bunny, não é bem All-Stars na Cidade FM. Bom dia, este é o Acorda. Já já a seguir vamos à Magazine com Mariana Serrano.
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0: Ai, Mariana.
4: Bom dia.
0: Bom dia.
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4: O número de pulseiras eletrónicas no âmbito da violência doméstica aumentou em 222% em 10 anos. Passou de 513 em 2016 para mais de 1.600 no final do ano passado. São dados de um relatório da Direção-Geral de Reinserção e Serviços Prisionais. 60% do total de pulseiras eletrónicas no âmbito da violência doméstica. Continua um incêndio numa empresa de reciclagem de plásticos em Taveiro, Coimbra. O alerta foi dado pelas 3 da manhã. Por esta hora há 64 profissionais no local e 23 veículos a tentar combater o fogo. À luz, uma fonte do Comando Subregional da Região de Coimbra garante que não há vítimas e que o fogo está confinado a um pavilhão da empresa. O veneno de cobra pode substituir os opioides, os medicamentos mais fortes para as dores. O projeto é de João Sequeira, um aluno da Faculdade de Ciências da Universidade de Lisboa, e venceu o concurso 3 minutos de tese da universidade. Estima-se que cerca de um terço da população da União Europeia sofra de dores crónicas e, em casos mais graves, apenas os opioides conseguem aliviar estes doentes. O problema é que são muito viciantes e as pessoas tendem a desenvolver-lhes uma grande tolerância. O estudante de doutoramento acredita que pode haver uma solução. Passa pelo veneno de uma cobra que existe na África do Sul e que se chama Mamba Negra. Para dar o nome a este projeto, João inspira-se no Snake, o jogo da cobra que vinha nos telefones mais antigos, mas ao invés de lhe chamar Game Over, chama-lhe de Pain Over.
0: Olha, bem jogado. Bem jogado. Sim, senhor.
4: Muito bem, é isto. Trago agora.
0: Não, muito obrigado, Maria.
4: Obrigada, Maria.
0: Eu gosto como o Pedro fez um aceno de... Ah, sim.
10: Mamba negra.
0: Black Mamba.
4: Black Mamba.
0: Exatamente. Conhecido na street como Black Mamba. Sim. Mariana, obrigado.
4: Sempre um gosto.
0: E até já?
4: Até já.
0: Show me love. With MC toca já a seguir para já. Kalema. Esta chama-se A Nossa Dança. Bom dia. Bom quase fim de semana. Não vamos deixar.

0: Casar é para esquecer, vizinhos, aqui na tua cidade FM. Bom dia, este é o Acorda, sou Artur Simões, comigo Pedro Góias e Joana Miranda. Olá, Fábio.
1: Então, vocês estavam a falar que as Matildes fazem birras?
0: Sim.
1: Ora, aí está uma birra à série de uma Matilde.
2: Com três, com
0: duas. Oh, não. Oh, não, não, não, não, não. Não.
3: Uou.
0: Matilde, calma, está tudo bem.
4: Olha, mas o último foi final.
0: Não, pá, não dá, não dá, não dá, não dá, não dá.
4: Mas
0: não
4: é
0: dá,
4: que
0: não
4: este
0: dá,
4: grito
0: não
4: vem mesmo.
3: É a categoria.
0: Vem no...
4: O que não, mas houve ali um...
0: São 9 da manhã, malta.
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0: Pronto, isto para o ouvinte que há bocado disse que as horas têm a ser certas, certinhas, certinhas ao segundo. Cá está, foi para ti. Cláudia, desculpa, Joana, estavas a apreciar...
4: Estava a dizer que quando foi o grito contínuo, não gostei. Aquele...
3: Sim, eu também achei que foi
4: horrível,
3: mais fraco.
4: Mas houve um ali, tipo... Que gostei.
3: Lembro-me de estar a fazer birra e, quer dizer, tu não eras muito assim, mas de perderem o fogo e terem que descansar um bocado.
0: Ah,
3: chorar.
0: Sim, sim, sim.
3: Estás tipo.
0: Ok, recuperar.
3: Tinhas de recuperar uma beca.
4: Aconteceu-me foi estar num voo para o Brasil

0: que argumenta e contra-argumenta e tenta justificar porque é que ele tem razão. Então essas, para mim, neste momento estão a ser as piores. Beijinhos!
1: Boa sorte com isso, Cláudia.
2: Quando eles já sabem falar é sempre pior, né?
1: Não, é pá, quando começam a ter opiniões.
2: Sim, sim, sim. Aí é horrível.
1: Começam a defender.
2: Quando já começam a ter noção do que é certo ou errado.
1: E depois ainda por cima tens os tios a dizer: olha, este aqui vai ser advogado. Este aqui, ele tem argumentos, pá. Ele sabe.
2: Este é para político.
1: É. Temos muitas, muitas birras aqui no nosso 911-911-908. A filha da nossa ouvinte Cláudia continua a chorar, continua a fazer uma birra porque quer casar com o Afonso, o seu colega de infantário. Epá, olha, pode ser que corra bem. Lá está, tens muito tempo para pensar nisso. Não sei o nome da criança, mas tens o teu tempo, ok?
3: Quanto mais cedo casares, mais cedo te divorcias. Vai, dá-lhe.
1: É uma criança, ela não sabe o que é o divórcio sequer.
3: Ela não sabe o que é o casamento, por isso é que quer casar.
1: É justo, ok. Olha, por acaso, arrumaste bem comigo agora, João. Sim, senhora.

0: Vamos!
1: Yeah! Vamos, sim, senhora! Hoje, aliás, esta semana foi a sair umas convocatórias para o Mundial. E já agora, Pedro e malta aqui percebe de futebol, que opinião é que. Qual é a opinião mais conhecida?
2: Algumas
1: que opinião
2: mais
1: é, que
2: boas,
1: levar,
2: okay.
1: É que eu devo levar para o café? Como é que é?
2: Já não podes dizer. Aí levámos 4 guarda-redes, que estupidez.
1: Já não posso?
2: Não, ok,
1: tá bem.
2: Nós levámos 4 guarda-redes para treinar em 2-2.
1: Eu só preciso da coisa empacotada e.
2: No geral, bacana.
1: Sim.
2: Mas não podes dizer que o Ronaldo vai calçar sempre.
1: Ok. Yeah. E que tal se eu disser. Pá, pronto, eles querem meter o Ronaldo, é a última dele também, portanto ele tem de ir, não é?
2: Sim,
1: esta é aceitável? Pronto, era só isso que eu queria saber. A pergunta. Desculpa, Joana, estou só. Sabes, eu preciso de. Não é? De me imiscuir nas conversas e tenho que saber qual é a opinião geral para não fazer figura de burro, não é? Então eles não meteram um pote? Não sei.
2: Sim, não faço ideia. Então eles não meteram um bom amigo que joga no Alverca.
1: Com base nisso, a pergunta de hoje é a seguinte:
3: as 3 melhores celebridades portuguesas para treinar a seleção nacional.
1: Pronto, vamos meter a pergunta aqui na máquina. Para que é que sai? E ora bem. O objetivo é adivinhar que respostas é que a máquina deu.
0: Eu tenho só uma questão. Isto é daquelas que vai ser a Bárbara Bandeira, o Ricardo Espera e o Toy?
4: Não.
1: Não vai? Okay. Obrigado, Produtor Vicente. 911-911-978 é o WhatsApp da Cidade FM. Já a malta a dizer, olha, nem me fales disso, Arthur.
2: Não, Arthur, fica connosco.
1: Pronto, está bem. O Nani vai jogar?
2: Não vai
1: calçar o Nani.
2: Desta vez não vai.
1: Pronto, está bem. Acho que fica de mal. Ok. Abel Xavier. Bom, esquece. Então, ok, 3 celebridades portuguesas para treinar a seleção.
5: Vai ser o Toy, não é?
2: Não,
0: eu já disse Toy, Bárbara Bandeira. Não estão.
2: Rico Fazeres?
4: Não.
1: Os ouvintes também responderam logo: Bárbara Bandeira.
2: É normal.
1: Porque a máquina escolhe sempre
0: já sei.
1: A Bárbara Bandeira.

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1: Pastel branco. É sempre também.
2: Pois tá, é, sempre. É sempre.
3: Não, não.
4: Mas... Olha, outra que o nosso público também diz sempre, que é a Maria Leal.
2: Maria
4: não
2: Leal,
4: vai tá, aparecer. Então,
2: a Maria Leal já deixou de aparecer desde 2019.
4: É isso. Por favor.
2: Já acabou.
4: Por favor, passaram anos e anos. Mas... ninguém quer mesmo.
2: Sabes
4: saber.
2: Que eu acho que já nem ela quer, meu.
4: Não.
2: Já nem ela quer aparecer.
4: Não, por favor, parem.
1: Eu acho que era um bocado. Bom, mas está?
3: Não.
1: Kim Barreiros?
3: Não.
2: Ok. Vamos concentrar.
1: Não é atleta?
3: Não é nenhum atleta.
2: Ah,
3: não.
2: Olha, é atleta. O Zé Condessa descobriu há pouco tempo que jogava muito bem à bola.
1: Joga sim, senhora.
4: Ah,
1: joga,
2: pode ser o Zé Condessa.
3: Não.
4: Já sei. Quem é que anda muito com os jogadores de futebol?
2: Maggie
4: Live. Ela não andou com os jogadores de futebol?
2: Andou. E a Maggie Cristiano também. Sim,
4: então sim. Ela chama mais de futebol.
2: Ball knowledge. Ball knowledge.
4: Tem no ball.
3: Não, não, nada disso.
2: Não é?
1: Bolas.
2: Flyer.
4: Oh,
2: sim, é mesmo.
4: Yeah.
2: Okay. Sabe o quê? Eu disse ball knowledge e ball lembra-me Blay. Eu disse, olha, Blay.
1: É o que
2: zero fundamento.
1: É válido, sim, senhora.
4: Mas a Blay faz sentido.
2: Pois faz, ela tem garra. Ela tem garra de seleção.
1: A máquina justificou?
3: É isso, ela tem garra.
2: Ela tem garra, é isso.
1: Garra!
4: Mas eu imagino a Blay.
2: Eu também, por acaso, percebo.
1: Pronto, absolutamente. Ok, pronto, estamos a jogar ao Ai Ai Ai. A pergunta de hoje é a seguinte:
5: as três melhores celebridades portuguesas para treinar a seleção nacional.
1: Já acertámos numa, parabéns, Pedro. Nenhum ouvinte sugeriu.
2: É pá, não mereço.
1: É pá, aceita só. Faltam duas: 911-911-978. É o WhatsApp da Cidade FM. Vamos continuar a jogar. Já a seguir.
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0: Olivia Dean.
1: Bom dia, estás na Cidade FM. Este é o Acorde, eu sou Artur Simões, com Pedro Góias e Joana Miranda. É sexta-feira, está sol, a vida é boa, estamos a jogar ao Ai Ai Ai Ai. Fizemos uma pergunta à máquina e vamos ter de adivinhar que três respostas é que a máquina nos deu. A pergunta é a seguinte:
2: as três melhores celebridades portuguesas para treinar a seleção nacional.
1: Cá está, uma das respostas já sabemos. Blaia. Pedro rematou, acertou. E essa aí já está no papo. Agora faltam duas.
3: Cândido Costa.
4: Ah, Cândido Costa.
1: Muitos disseram Cândido Costa aqui no nosso 911-911-908, produtor Vicente.
5: Não.
1: Ah, obrigado.
4: Podia ser.
1: Não, muito obrigado. Okay. Acertámos na mais fácil, como é que eu nem perguntei.
5: Vocês acertaram, na minha opinião, na mais difícil.
1: Ok.
4: Isso é bom.
1: Ah. Ok. Dizem aqui Gosha.
5: Não.
4: Era bom. Já temos uma pessoa da música, portanto eu acho que agora tem que ser de outra categoria.
1: Válido. Ok,
5: não,
1: acho.
5: Não vai por aí.
1: Ok. Diogo Morgado. Disseram aqui.
4: Diogo Morgado.
5: Não.
4: Ruben Rua?
5: Não.
1: Ok. Malta, CR7 não vale.
4: Não sei se estão a par ou não.
1: Ricardo Aruz Pereira também não está?
4: Não está.
1: Ok, vamos pensar.
4: Bruno Nogueira, não.
1: Vamos pensar. Celebridades portuguesas.
4: Celebridades.
1: Já disseste Playa.
4: Jorge Gabriel?
5: Não.
3: Fernando Mendes?
5: Não.
1: César Mourão?
5: Não.
1: Ok, não. Tem de ser uma. Okay.
3: Pedro Ribeiro.
4: César,
3: um...
4: César
1: boa.
4: Tem bom nome.
5: Mas não.
4: Vasco Palmeirim?
5: Não.
1: Bom dia, qual é a pergunta? Nós perguntámos à máquina as três melhores celebridades portuguesas para treinarem a seleção. E a máquina, já sabemos que disse Blaia, não sabemos as outras duas. Muita gente a dizer Cristina Ferreira, já foi dito, e não consta, não é?
4: O Bispo. Pai, a música da seleção, sei lá, eu gosto muito de futebol.
3: Chissan.
5: Não.
4: E a todos, Papillon, Sam da 15.
5: Não.
4: Ok.
1: Diogo Pissarra ou Fernando Daniel?
5: Não.
1: João Banhão?
4: Por acaso, não. Aí, Diogo Pissarra, era bom. Luís Franco Bastos?
5: Não, posso dar uma dica?
1: O Jimmy P? Ele fala.
4: O Jimmy P? O Jimmy P de facto aparece muito na máquina.
5: Não?
1: Não. Ah, ok. Não, ele chegou a jogar, se não me engano. Tem background de
4: sim,
1: futebol.
4: Sim, sim. Aliás, olha, nós uma vez fomos jogar um jogo que era a Cidade FM contra a Rádio Comercial e o Jimmy P era suposto ser o treinador da nossa equipa.
1: Não, o Jimmy P foi treinador da equipa da Comercial.
4: Exato, só que foi chapado deles. E o nosso acabou por ser o nosso diretor.
1: Yeah, exato, o Manel.
4: Teve sentado de costas para o jogo.
1: Pois é, arrotámos 7-1.
4: Yeah. Mas foi giro.
1: Agora, se um locutor da Comercial meteu lá os pezinhos, eu não encontrei ninguém.
4: Ah, pois.
1: Não, por nada. Bom, ok, vamos voltar. Rui Unas, dizem aqui.
5: Não.
1: Ah, Jorge Gabriel? Yeah.
4: Já disse.
1: Ah, já disse. Desculpa, ok.
4: Rui Unas podia muito ser.
1: Ah, Joana Miranda, disseram aqui.
5: Boa.
4: Não.
1: Ah. Malta, temos 5 segundos.
4: Temos que pensar na área em que estamos.
5: Posso dar uma pista?
4: Podes.
5: Uma das pessoas já não está entre nós.
1: Ok.
3: Então como é que vai dar o...
4: Joana, a máquina é que sabe.
3: Marco Paulo?
1: Usa a imaginação. Não. 911-911-978. É o WhatsApp da Cidade FM.
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0: Ray, Where's My Husband? Estás na Cidade FM. Bom dia, uma espetacular sexta-feira. Eu sou Arthur Simões, comigo Pedro Góia, Joana Miranda e Mariana Serrano. Bom dia. Com a Magazine.
1: O preço dos combustíveis vai aumentar na próxima semana. O gasóleo vai subir 2 cêntimos e a gasolina também. É a estimativa do site Contas Poupança, sem ter em conta eventuais mexidas no imposto sobre produtos petrolíferos. Deverão ser hoje ouvidos no Tribunal de Setúbal a mãe e o padrasto dos dois irmãos encontrados abandonados em Alcácer do Sal. A mulher de 41 anos e o homem de 55 foram detidos ontem em Fátima. São suspeitos dos crimes de violência doméstica e exposição e abandono das crianças de 4 e 5 anos. A audiência está marcada para as 2 da tarde. No Bangladesh, um búfalo tornou-se uma superestrela. Tem 700 quilos, é albino e tem um penteado igual ao do atual presidente dos Estados Unidos. É por isso chamado Donald Trump. Há centenas de pessoas a ir conhecer esta cabeleira loira porque o búfalo, em boa verdade, tem pouco tempo. O Bangladesh prepara-se para o Eid al-Adha, a festa do sacrifício.
0: Oh, não.
1: Onde mais de...
0: Não, desculpa.
1: Não me tires a música, senão isto parece demasiado sério. Onde mais de 12 milhões de animais, entre cabras, ovelhas, vacas e búfalos, são sacrificados, esta celebração é a única altura em que muitas famílias mais pobres têm a oportunidade de comer carne ao ano.
0: Essa notícia deu tantas voltas. Obrigado, Mariana.
1: Sempre um gosto.
0: Eu gosto muito quando entregas as notícias com uma mão na anca. Sabes quando fazes assim? É. Porque eu sempre Ai, calma, porquê é que isto se chama Fado Portugal e esta é a trilha? Era mais isto que eu estava à procura.
1: Eu posso tentar, mas é assim.
0: Não, às vezes é melhor não. É melhor não.
1: Troca a trilha um dia e nós vemos.
0: Voltas na segunda?
1: Não, volto na segunda. Tens uma semana para
0: Mariana,
1: pensar.
0: Tu não dá! Bom, muito obrigado mesmo assim.
1: Bom fim de semana.
0: Obrigada, e bom fim de semana. Daqui a pouco, 25 de Abril, Lorna Johnny com Plutónio. Para já, Pedro Sampaio.

0: Como estás na Cidade FM? Bom dia, este é o Acorda Surtur Simões, comigo Pedro Goias e Joana Miranda. Estamos a jogar ao Ai Ai Ai Ai. Fizemos uma pergunta à máquina, temos de adivinhar as três respostas que a máquina nos dá. A pergunta de hoje é a seguinte:
1: as três melhores celebridades portuguesas para treinar a seleção das esquinas Bora Bora Portugal, para cima deles até os comemos ao irmão, e foi o Éder que os...
0: Calma! Pá, a máquina está a ficar perigosa.
2: Parabéns.
0: Está a derrapar muito. Ok, então é assim, uma resposta nós já sabemos, não é, Blaia? Mas a questão não está fácil. E os ouvintes estão a tentar ajudar-nos através do nosso 911-911-908 e está difícil desbloquear. Produtor Vicente. Olá, bom dia. Ok, ah, pronto, perdemos o produtor Vicente.
3: Bom dia, desculpa.
0: Ana Malhoa.
3: Não.
0: Ah, tu deste uma dica há bocado.
3: Eu dei uma
0: sim,
3: pista.
0: Sim. Uma das pessoas já não está entre nós.
4: Exatamente. Amália.
3: Boa, mas não.
5: Pá, não é o Eusébio, não é a Amália. O que mais é que temos?
4: Já morreu.
0: Ah, mais pessoas é que faleceram, sim.
5: Mário Soares?
3: Não.
0: Camões?
5: Vasco da Gama?
4: Viriato.
0: Fernando Pessoa?
5: José Saramago? José Saramago?
3: Exatamente.
0: O Saramago?
5: O Saramago odiava futebol.
3: O Saramago?
5: O Saramago odiava futebol.
4: Ah, era?
3: Mas queres o quê?
4: Joana, com que fundamento?
5: Não.
4: Bem, zero fundamento.
5: Não tenho certeza, mas acho que odiava.
0: Eu não tenho bem a certeza também. Não sei qual é
4: a coisa. Não faço a mesma ideia. Não sei a mesma ideia.
0: Futebol.
4: Não faço a mesma ideia.
0: Mas o que é que a máquina diz? Qual foi a justificação?
3: Eu acho que era por causa das vírgulas.

0: Pá, isto não pode ser a sério.
1: Olha, o futebol é um negócio e o espetáculo, não sei o quê. Sim, está aqui. Eu bem me parecia que já tinha visto
0: qualquer coisa. Ah, pá, mas que é um negócio e espetáculo, achamos todos. O Saramago também não é nenhum deus. Não, opá, neste aspecto, nesta opinião.
2: Ok.
0: Fogo ao Arthur, ele disse: o futebol é um espetáculo e um negócio.
2: Ai, olha, calma, quando vais o Saramago, put some respect.
0: Yeah, a rádio é música e locutores.
2: Bem, essa do. Essa das vírgulas, sim senhor. Ok, temos duas, só falta mais uma.
0: Está vivo?
2: Está entre nós?
3: Está.
2: Boa. Está entre nós, ok. Está entre nós.
1: Pois está aqui, eu bem me parecia. O Saramago não.
2: Não gostava de futebol.
1: Não era exatamente apaixonado por futebol. Oh. Pronto, e depois está aqui todas as coisas que ele disse sobre futebol.
2: Imagina que a situação agora era tipo: futebol, ganda pip! Yeah. Saramago, 2003. Bom, enfim. Fernando Mendes.
4: Não.
0: Não, já disse.
4: Não, não.
1: Portanto, só falta um.
3: Só falta um, exatamente.
2: Eu quero. Ainda não é desta.
0: Eu acho que é da música.
3: Boa.
0: É da música?
3: Vai.
2: Ah, ok. Certo, ok. É o Prof Jam.
3: Não.
0: É o Virgula?
2: Bolas.
3: Não.
2: Por causa da Virgula, outra vez.
0: Sim.
2: Não, ok. Ok, é da música.
1: Chico,
2: é da música.
3: Não.
2: É da música contemporânea? É da música atual?
3: É da música. Não é atual.
2: Não é atual,
3: não
2: atual.
3: É, não é, não
1: dos
3: é atual.
1: Pontes.
3: Não.
2: No sentido em que, pronto, é Cidade FM?
3: Não.
1: Tony Carreira.
0: Não. FM.
3: Mas é por aí.
1: David Carreira.
2: Okay. Nós perguntámos à máquina quem é.
1: Ah, é o. Como é que ele se chama?
2: Toy.
1: Não.
3: Não.
1: Aquele que tem imensas bailarinas.
3: Ah,
2: isso é vago.
3: Uma Malhoa.
2: Nós.
0: O José Malhoa.
3: Não é.
2: Ok, nós perguntámos à máquina que celebridade portuguesa é que daria para treinar a seleção, a nossa seleção. Que três celebridades portuguesas dariam para treinar a nossa seleção? Até agora temos Blaia, temos
0: José Saramago.
2: Faz todo o sentido. Só falta mais uma. E sabemos que é da música, sabemos que é da música portuguesa e sabemos que não é particularmente atual.
0: Sim.
2: Ou que pelo menos não passa na Cidade FM.
3: Exatamente.
0: Difícil.
2: Bem, estamos mesmo, estamos quase lá. E já a seguir. Prof. Jam, para já, em sozinho.

0: Bad Bunny, Moscow Mule, estás na Cidade FM. Bom dia, este é o Acorda, estamos a jogar ao Ai Ai Ai Ai. E a ver se é desta que conseguimos remontar isto. A pergunta é a seguinte:
1: as três melhores celebridades portuguesas para treinar a seleção nacional.
0: Ok, pá, tem de ser esta, senão
2: já
0: perdemos.
2: Já sei, Emanuel.
3: Boa.

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1: Publicidade, muita gente a dizer chutes e pontapés.
2: Ah, boa. Boa.
3: Não.
4: Ah, já sei, José Cid.
3: Boa!
1: É, sério?
2: Ok.
1: Ah. Eu espero que desse um bocadinho mais de luta.
2: Eu acho
1: que
2: é Cid.
4: Ok, não.
5: Eu acho que a blaia faz mais sentido. Todos.
1: A blaia é que faz mais sentido.
5: A blaia, de facto, é que faz mais sentido. Acho que nos metia a mexer.
1: Absolutamente. O que é que o
4: José Cid também vai, ele
1: sobre...
4: é interprofissional.
1: José Cid.
3: É a confiança que ele tem.
1: Ele tem muita confiança.
4: Okay.
1: Tem motivo para ter, mas tem muita confiança, sim, senhor.
5: Ok.
1: Então, para a máquina. As três celebridades que davam melhores treinadores da seleção portuguesa: José Saramago, Blaia e José Cid.
4: Esta lista é hilariante.
5: Faz sentido. Sim.
1: Obrigado por ter jogado connosco.
4: Eu adorava ver estas três pessoas a conversar.
1: Bem, imagina. Deixa sempre muita margem para a imaginação este ai ai ai ai. E já tinha saudades de jogar esta brincadeira. Portanto, obrigado por teres alinhado nesta macacada.

Estás na Cidade FM, bom dia, este é o Acorda Surto Simões, comigo Pedro Góias e Joana Miranda. Já daqui a pouco vamos ao Acorda para Isto, rubrica de sexta-feira em que fazemos uma recomendação para o teu fim de semana, para a tua sexta-feira, para a tua vida, se quiseres. É já a seguir, para já, jet ski. Pedro Sampaio, aqui.

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1: 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Estás na Cidade FM. Bom dia, este é o Acorde. Eu sou Artur Simões, comigo Pedro Góias e Joana Miranda. Agora vamos ao Acorda para Isto. Recomendações?
2: Eu adoro esta trilha.
1: É, não é?
2: Esta trilha é um bom lobby de hotel.
1: Pois sim, senhora.
3: Esta trilha, nós fomos almoçar a um hotel, só porque tinha uma esplanada boa e dava para dar um mergulho na piscina se quiséssemos. Sim. E estamos a falar de cultura e daquilo que andamos a ver.
2: Luzes amarelas, aqueles candeeiros com cristalzinhos. Perfeito.
3: Que bom. Nós estamos tão frescos.
2: Um bom piano, tudo.
1: Sim. A nossa ouvinte Rita adora esta rubrica. Já está a berrar. Acorda para isto! Desde as 10 da manhã.
2: Uau!
1: Eu sei que a tua recomendação, Pedro, foste tu que a descreveste como brain rot.
2: É um bocado brain rot. Vou ser honesto, a minha recomendação de hoje não faz bem à cabeça.
1: A minha faz muito bem à cabeça, portanto quem é que...
3: A minha também não faz muito.
1: Não faz muito?
2: Então fazer uma Santos.
1: Começam os dois. Okay. Ah, é Santos?
2: É Santos, essa
3: é melhor. Acho que é mau bom mau.
1: Vamos uma Santos então.
2: Mal. Então começo eu. Pronto.
1: Dá-lhe.
2: Então, aqui no meu Acorda para Isto hoje eu trouxe um jogo que descobri há 2 semanas com os amigos, chamado Fruit Mountain.
1: Fruit Mountain.
2: Ou seja, muito montanha bem. De fruta.
3: Okay.
2: É um jogo para a PlayStation 4, para a PlayStation 5, para a Nintendo, para muitas coisas. Uh-huh. Basicamente, aquilo é só uma taça de fruta e vocês têm que atirar a fruta lá para dentro e a fruta não pode cair. É só isto. O conceito é muito básico. Mas as frutas vão se juntando. Imagina.
1: Olha, conta, se faz favor. Sim.
2: Atiras duas.
3: Acabou o jantar.
2: Atiras duas peras, as duas peras juntam-se e transformam-se numa maçã.
3: Ah,
2: depois
3: é?
2: Se sair uma maçã, depois juntam-se e podem se transformar numa laranja. Pronto. É só isto. Juro-vos que é dos jogos mais viciantes que eu joguei na minha vida inteira. É daqueles jogos em que é tipo. As namoradas estão a passar e estão tipo, pá, que jogo parvo, gastaram 10€ nisto.
1: Pegam no
2: comando da PlayStation, começam a jogar, não conseguem largar.
1: Ok.
2: É uma loucura.
3: É estranho tipo... ser da PlayStation.
2: Ou
3: ser uma coisa meio de iPad.
2: Eu também. É muito mais brain rot da iPad, mas eu juro que é muito bom. Pá, eu recomendo-vos a comprar o jogo.
3: Eu tenho a certeza que antigamente, quando viam o Tetris, pensavam, bem, que estupidez de jogo.
2: É isso.
3: Tetris é mundial elite.
2: E sabes o que é que isto é bom? Porque não tem muitas coisas para fazer. É simples, é tirar coisas para uma taça, não tens níveis, perfeito. Não tens nada. Não há nível, é
1: muito
2: só
1: bem.
2: Isto. É perfeito.
1: Fruit Mountain.
2: Ok.
1: Eu trago um livro. E agora estou a reparar, é a primeira vez que eu menciono esta palavra em voz alta. Eu tenho. É despojados, correto? Que se pronuncia.
2: Despojados.
1: Eu tenho essa dúvida, legitimamente.
2: Eu achava que era despó.
1: Então é despojados?
3: É.
1: Ok, muito obrigado.
3: A sílaba tónica está no ar.
1: Os despojados.
3: Despojados.
1: Os despojados. É assim, eu já vi malta a perguntar, de vez em quando vês. Malta a perguntar, olha, eu gostava de perceber mais de política, sabes? Ser mais culto, ter mais espírito crítico. E muitas vezes recorremos a livros técnicos, não é? De política de A a Z ou capitalismo explicado. Que é, pronto, é legítimo também, claro. Mas podes encontrar muito conhecimento na ficção. E este livro é prova disso. Os Despojados. Ursula K. Le Guin, não sei se já conheceste,
3: não.
1: Já ouviste falar. Excelente autora de ficção científica. Das maiores até, ponto final. E este livro é sobre dois mundos gêmeos, mas completamente opostos.

0: em 170 anos que alguém visita o outro mundo. O nosso protagonista, um gênio da física, de uma realidade onde reina a anarquia, visita uma sociedade muito parecida com a nossa. E isso é muito polémico na altura. Ele é conhecido como um traidor lá no planeta dele. Okay. E este livro coloca mesmo ao descoberto coisas que nós tomamos por garantidas. Por exemplo, ele vai a uma loja e fica chocado com o conceito de uma loja que vende roupa que não só não foste tu a fazer, como nem conheces quem fez.
1: Ah, ok, é igual
0: à roupa da loja ao lado.
1: Para ele
0: isso é de loucos. E nós nunca questionámos isso. Portanto, as conversas que ele tem, as perguntas que o livro faz, o que é liberdade, quanto custa uma revolução, individualismo, é um livro que vai fazer-te mais inteligente. Ponto final. Tu lês esse livro e ficas pelo menos um bocadinho, ganhas um pontinho de inteligência. Chama-se Os Despojados.

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4: Todos aqui somos fãs.
5: Giro.
4: Portanto,
5: muito
4: é
5: bom.
4: O Acorda para Isto de hoje, Pedro?
5: É exatamente, o meu é Fruit Mountain, é um jogo para a PlayStation.
4: Os Despojados de Ursula K. Le Guin. Ganda livro.
3: E o meu é Simulação Podcast no YouTube.
4: Acorda para isto, pá! E depois disso, o que é que achaste? Do Job, MC Tudo, com Grelo, toca já a seguir? Logo depois Belé? É, não tem sentido. Só se quiseres, boa viagem.
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0: FM, bom dia, boa sexta-feira. O meu nome é Aziza de Paulo e vamos onde? Vamos a mais um Dilema da Azi.
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0: E no dilema de hoje vamos falar sobre a caderneta do Mundial. Isto porquê? Porque eu estou rodeada de pessoas que estão inseridas neste culto da caderneta. Aqui na Cidade FM anda tudo viciado com a caderneta do Mundial e eu, de certa forma, estou aqui com um bocadinho de FOMO. Apetece-me também participar neste culto, apetece-me também entrar neste grupo de olha, tens este cromo para trocar, bora trocar de cromos ali na sala. Eles até já têm uma sala só para cromos da caderneta do Mundial. Eu não sei o que é que se passa, mas de facto eu hoje quero saber através do 911-911-978 se tu também estás inserido neste culto e o que é que andas a fazer para arranjares cromos, porque já ouvi dizer que até assim os negócios manhosos, há pessoas... Eu no outro dia falava com o Leonor Carvalho a dizer: Leonor, eu não consigo, eu gostava de começar isto da caderneta, mas sinto que os cromos, a saqueta de cromos é muito cara, eu acho que é um grande investimento. E ela: ai, olha, eu até agora só comprei tipo três saquetas e já tenho imensos cromos, porque há pessoas que me dão não sei quantas, há pessoas que já têm imensas repetidas, então dão-me. Eu fiquei, ok, portanto há aqui vários negócios, vários truques. Portanto, hoje quero saber através do 911-911-978 se tu já estás inserido neste culto da caderneta do Mundial e quais é que são os truques que tens para então obteres mais cromos, que eu preciso dessa ajuda, e quanto é que já gastaste na caderneta do Mundial e também...
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Foi o Ray com Where Is My Husband a tocar aqui na tua Cidade FM. Bom dia, boa viagem, uma ótima sexta-feira. E neste momento estamos a meio de mais um Dilema da Azi. E no Dilema de hoje falamos sobre a caderneta do Mundial, porque eu estou literalmente num dilema real entre entrar no culto da caderneta ou deixar-me ficar onde eu estou, que é para não gastar dinheiro, que é para não andar ansiosa à procura dos cromos especiais e do Cristiano Ronaldo. Portanto, hoje perguntei-te através do 911-911-978 se tu já entraste nesse culto da caderneta do Mundial, quanto dinheiro é que já gastaste, ou se és como eu e ainda estás aqui na dúvida se vais, se não vais, ou já decidiste mesmo e não vais, não queres entrar por aí. Temos aqui o Cláudio que mandou dizer: boas, eu não queria fazer, mas depois pensei, última dança do nosso amigo Ronaldo e é talvez a última coleção da Panini, e para mim Panini faz parte da minha infância, ou seja, a caderneta um amigo já me vai dar amanhã, e até agora só encomendei. Agora houve a quantidade de cromos é que ele já encomendou. Basicamente, o Cláudio já encomendou 700 cromos e ele diz: só encomendei. E custou-lhe, que eu tinha aqui, que eu fiz as contas, porque ele mandou-me em francos suíços, basicamente ele gastou cerca de 132 euros, para comprar estes 700 cromos. Ele diz que entrou no culto, andava a recusar até agora, mas toda a gente à sua volta estava dentro, portanto ele também cedeu à pressão e foi então aqui para o culto da caderneta do Mundial. Eu entendo, por isso mesmo é que há uma parte de mim que também gostava de entrar nisto, porque eu acho que a experiência de ter os cromos e de colar faz-nos lembrar ali a nossa infância, é nostálgico. Temos lá o Cristiano Ronaldo, que se calhar este vai ser o último Mundial dele. Eu não queria nada, eu acho que ele ainda aguentava mais um bocadinho, mas entendo aqui a parte nostálgica. Temos aqui também a nossa Yulia que diz:

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1: Já tem saquetas, não sei o quê. Ah, já me corrigiram, são 980 cromos. Obrigada aqui ao João Ramalho. São 980 cromos, portanto, Yulia, ainda vais ter que comprar algumas saquetas para o teu filho. Temos aqui o Miguel que diz: olá Zizé, eu sou da tua team, não me interessa os cromos. Boa emissão. Pronto, Miguel. Ok, obrigada. Partilha comigo através do 911-911-978. Se tu já entras neste culto dos cromos, se estás com vontade, quanto dinheiro é que já gastaste se estás dentro, ou se és como o Miguel e não queres saber de cromos para nada. Por aqui seguimos viagem ao som de Yuga Litopic. Esta chama-se I Adore You, a tocar aqui na tua Cidade FM. Boa viagem!

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0: Bruno Mars com I Just Might, a tocar aqui na tua Cidade FM. Bom dia, boa viagem e uma ótima sexta-feira. E agora, para terminar os dilemas de hoje, perguntei-te através do 911-911-978 se tu já entraste no culto da caderneta, se sim, quanto dinheiro é que já gastaste, ou se és como eu, ainda estás aqui meio na dúvida a tentar perceber se entras ou não. Vamos aqui ouvir a nossa Rita. Bom dia, Rita.
1: Olá, Zi.
0: Olá.
1: Sextou. Estou tão contente, está um dia tão incrível.
0: Juro, eu também senti a mesma coisa.
1: Usar cadernetas é um perigo.
0: Pois.
1: Quando se começa, para acabar é uma dor de cabeça. É um...
0: Eu acho que está toda a gente assim.
1: Relógio, porque depois a sensação que se tem é que parece que está a acabar o tempo e os outros já estão a acabar e tu se não fazes trocas suficientes. Ai, meu Deus. Pá, é fixe, mas ao mesmo tempo dá um bocadinho de ansiedade.
0: Verdade.
1: Eu quando era pequenina fiz tantas.
0: É como assim, eu, por isso é que eu quero.
1: Se tu entras, eu entro contigo, para não ficarmos as duas para trás.
0: Rita, olha, estou a gostar.
1: Olha, o Pedro Goias, no outro dia, chegou à rádio a dizer que viu um estudo qualquer a dizer que precisas gastar cerca de 2.500 euros para acabar a caderneta. Tu tens noção? O que é que se fazia com 2.500 euros?
0: Eu ia
1: de férias, Azi. Cadernetas.
0: Rita, olha...
1: Beijinhos!
0: Beijinhos, Rita. Desculpa, eu estava super entusiasmada por começarmos as duas a fazer a caderneta, mas depois de ouvir que é preciso gastar 2.500 euros, acho que vou tirar o pé. Obrigada, obrigada. Se calhar, olha, peço ao Pedro Goias, que ele tem imensos cromos repetidos, peço ao Pedro Goias que me dê todos os cromos que tem repetidos e eu, olha, faço a caderneta, se calhar não vou completá-la, mas deixo ali com os cromos que ele me arranjar. Temos aqui o João. O João também é tipo um Pedro Goias. Ele mandou-me toda uma aplicação que tem aqui para contar quantos cromos é que tem. Portanto, no total são 980 cromos, ainda lhe faltam 374, ele já tem 606 cromos, tem 99 cromos repetidos e dos brilhantes tem 37 de 68 cromos. Portanto, aqui o nosso João Ramalho está...

está dedicadíssimo. E ele agora diz, estou assim, mas não encontro cromos agora. Portanto, agora está aqui com falta de cromos. Olha, João, queres que te passe o número da Yulia, que ela trabalha numa papelaria? Pode dar jeito. Temos também aqui um outro ouvinte que acho que está viciado nesta coisa dos cromos. Também mandou um print screen da aplicação, que é aqui o Ricardo. Então, bem... O Ricardo, faltam-lhe apenas 5 cromos para terminar a caderneta. Ricardo, como assim? Qual é o truque? Preciso saber qual é o truque. Ah, ele diz, a vender e a comprar. Ah, ele anda a vender os cromos e a comprar das outras pessoas. Muito bem. Temos aqui também a nossa Bruna que diz, bom dia, eu ainda não comprei, mas o meu filho pede-me todos os dias. Nem é bom, louvado. Bruna, não te metas nisso, mulher. Tu não te metas nisso. Muito obrigada a todos os ouvintes que participaram no dilema de hoje. E temos aqui, por exemplo, o Ricardo e também o João Ramalho, que estão quase a terminar. Pessoal, se vocês... mandarem todos os vossos cromos repetidos, eu se calhar termino a caderneta e se calhar entro nesta onda da caderneta. Só se vocês prometerem, portanto, se quiserem ajudar aqui uma amiga, eu ficaria muito feliz. Obrigada. E Yulia, a ti peço-te a caderneta, arranjas-me a caderneta e está feito aqui o um negócio. Muito obrigada, por aqui seguimos viagem, o som de Ivandro. Ivanzi, estas chama-se Chamadas, a tocar aqui na tua Cidade FM. E já sabes, é só se quiseres. Boa viagem e uma ótima sexta-feira.

Anima-me logo, Chico da Tina com Sou Grande no Amor, a tocar aqui na tua Cidade FM. Boa viagem, espero que estejas muito bem desse lado. O meu nome é Azizé de Paulo e por aqui continuamos ao som do Wiz DMC. Esta chama-se Show Me Love e é também uma das minhas favoritas. Boa viagem!

Acabaste de ouvir a relíquia do 2T a tocar aqui na tua Cidade FM. Boa viagem e uma ótima sexta-feira. O meu nome é Azizete Paulo, sou eu que faço companhia até às 4 da tarde e daqui a pouco vamos falar sobre a família do Bad Bunny. Minha nossa, que família! É assim, eu estou totalmente 100% em mood Bad Bunny, porque é já para a semana que vamos ter os dois concertos aqui em Lisboa do Bad Bunny e afinal, o Bad Bunny tem muito que se lhe diga. Não propriamente o Bad Bunny, mas sim o irmão do Bad Bunny. Eu conto-te tudo daqui a pouco. Agora, em vez de Olivia Dean, esta chama-se So Easy to Fall in Love, a tocar aqui na tua Cidade FM. E já sabes, é só se quiseres. Boa viagem!

captura na perfeição o streetwear descontraído com a alfaiataria contemporânea, inspirada no estilo pessoal do artista porto-riquenho. Podemos ver muitas peças monocromáticas, aquele estilo mais oversize, e é quase como uma continuação do uniforme que ele utiliza durante a sua turnê. E agora chegou a parte interessante. É que o irmão do Bad Bunny é um dos modelos desta coleção, Bernie Martinez Ocasio, ele que tem vindo a destacar-se no mundo da moda. E meus amigos, que venha ao diabo e escolha entre estes dois meninos, porque os genes desta família estão muito bons.

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E é o som de Plutónio com Interstellar a tocar aqui na tua Cidade FM, que entramos na nossa tarde de sexta-feira. Sexto, espero que estejas a aproveitar muito bem uma tarde muito quente. Não sei se estás a caminho da praia ou se estás a voltar da praia para a hora do almoço, mas se estiveres na praia, partilha comigo através do 911-911-970, só para eu ficar aqui com uma invejazinha, porque eu adorava estar aí contigo. Mas pronto, olha, estou aqui para te dar muita música e por aqui continuamos ao som de Chico da Tina e também Lucas Maia. Esta chama-se Última.

Cidade FM. Boa tarde e uma ótima viagem. O meu nome é Azizete Paulo. Estás comigo na Cidade FM até às 4 da tarde e hoje começamos a nossa emissão a falar sobre a caderneta do Mundial. E recebi aqui uma mensagem do nosso Érico a dizer que o João Miguel Costa tinha falado de uma loja no Porto que vendia as cadernetas, mas ele não se lembrava do nome da loja. E então perguntou-me, onde é que posso ouvir ele a falar sobre isto no Rayo? 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Boa viagem!

foram os vizinhos com Casar é para Esquecer, a tocar aqui na tua Cidade FM. Boa viagem e atenção que daqui a pouco temos o nosso Chá da Uma, onde eu faço todo um spilling da tia sobre a vida dos famosos. E com tanto calor, hoje o chazinho é mais fresquinho, é mais fresquinho. Vamos falar de Ricky Martin, ele que infelizmente teve assim um momento mais tenso em palco, mas eu partilho tudo contigo já daqui a pouco. Primeiro DJ Telly e também o Wet Bad Gang com esta Álcool e Prazer. Boa viagem.

com I Just Might, a tocar aqui na tua Cidade FM. Boa viagem e uma ótima sexta-feira. E é assim, estou muito chateada. Estou muito chateada porque as pessoas continuam a atacar os artistas que estão em palco. Seja com água, com garrafas de água, ou então mesmo com gás lacrimogéneo, que ainda é mais grave. Foi isto que aconteceu durante o concerto de Ricky Martin em Montenegro. O espetáculo foi interrompido imediatamente porque foi lançado gás lacrimogéneo para o meio do público. E como é óbvio que a equipa decidiu logo retirar o Ricky Martin e também os fãs para estarem em segurança. E apesar do susto, o Ricky Martin está bem, os fãs também. Segundo a assessora do artista, ninguém da equipa ficou ferido e depois do recinto ter sido considerado seguro, o cantor decidiu voltar ao palco para terminar o concerto. Nas redes sociais, vários fãs elogiaram a atitude do artista e a forma como lidou com a situação. A digressão europeia continua assim, sem alterações. Mas eu não entendo o porquê das pessoas continuarem a fazer isto. Qual é a razão? Por favor, vamos só aproveitar a arte, vamos só aproveitar a música e o espetáculo dos artistas.

Eles deslocam-se de um lado para o outro para nos darem um bom espetáculo e nós, como público, devemos é recebê-los da melhor forma, de braços abertos, e aproveitar a arte deles, porque é para isso que servem os concertos.

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Acabaste de ouvir Ray com Where Is My Husband, a tocar aqui na tua Cidade FM. Espero que estejas a aproveitar muito bem a tua tarde de sexta-feira, que continua ao som de muita música boa. Daqui a pouco vais poder ouvir a Neni com Bússola, ela que tem um novo álbum chamado ID, já está disponível em todas as plataformas digitais. Tens também Bad Bunny, ele que está quase a chegar a Portugal, já no dia 26 e 27 de maio, já para a semana no Estádio da Luz. Mas agora deixo-te ao som de Ed Sheeran com Shivers aqui na tua Cidade FM. Boa viagem!

Boa viagem e uma ótima sexta-feira ao som de Belé com La Plena a tocar aqui na tua Cidade FM. E daqui a pouco vamos até às novidades no mundo da música. Hoje é sexta-feira, houve muitos lançamentos, tanto de álbuns como também de singles. Portanto, hoje no menu temos Niall Horan e também Anitta, mas temos também muitos lançamentos portugueses. Portanto, ainda vamos falar sobre eles daqui a pouco. Primeiro, os Calema com a

Chama-se Back to Friends, de Songbird, ficar aqui na tua Cidade FM. E é mesmo sobre dois amigos que falamos já daqui a pouco. Isto porque Niall Horan decidiu lançar um novo single dedicado a Liam Payne, uma música que se chama End of an Era. Eu conto-te daqui a pouco, mas primeiro Lunar Johnny e também Plutónio com 25 de Abril.

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0: Acabaste de ouvir Gama com Borboletas a tocar aqui na tua Cidade FM. Boa viagem e uma ótima sexta-feira. E agora falamos de Niall Horan, ele que lançou uma nova música, End of an Era, uma homenagem a Liam Payne. A música fala sobre perda, saudade e aquela sensação estranha de perceber que um capítulo da vida acabou demasiado depressa. Há versos muito fortes, como o tempo passou tão depressa que nem consegui dizer-te adeus, que os fãs associam diretamente ao facto de Niall ter estado com Liam poucos dias antes da morte dele em Buenos Aires. E a parte mais interessante, e também de certa forma impressionante, é que o Niall explicou que escreveu esta canção muitas vezes, porque inicialmente não era sobre o luto, mas depois da morte do Liam tudo mudou. Ele próprio disse que percebeu que estava a escrever sobre o amigo sem se aperceber totalmente disso no início. E nota-se isso na música, não é uma música super pesada, é uma música mais nostálgica. Fala das memórias, do crescimento deles juntos, do fim de uma era. Os fãs estão a dizer que parece uma despedida calma, mas de certa forma dolorosa. Aliás, há quem diga que esta pode ser uma das letras mais honestas da carreira do Niall, e para os fãs do One Direction acaba por bater ainda mais forte, porque muita gente cresceu com esta banda. Portanto, eu entendo que seja de certa forma difícil ouvir esta música, uma homenagem ao Liam Payne. Muitas fãs devem ter saudades dele, mas eu acho que temos aqui uma homenagem muito bonita, que o Niall conseguiu fazer isto muito bem. Portanto, se tu desse lado, se ainda não viste End of an Era, eu aconselho-te a ouvires e a adicionares também à tua playlist. E tu, como Directioner, acho que deves estar muito orgulhosa do Niall Horan. Boa viagem!
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Pink Panthers e Zara Larsson com Stateside, a tocar aqui na tua Cidade FM. Espero que estejas muito bem desse lado e hoje começamos a nossa manhã de sexta-feira a falar sobre a caderneta do Mundial e hoje trago-te mais uma novidade sobre o Mundial, porque temos mais uma música para o Mundial de 2026. Desta vez junta Anitta, Lisa e Rema, por isso pode esperar uma mistura de pop, afrobeat e também de K-pop. Mais internacional que isto não dava. A música chama-se Goals e tem uma energia surreal e há quem diga que pode mesmo ser um dos hits deste verão. O videoclipe também já saiu e, como já era de esperar, junta futebol, muito fogo, dança e aquele ambiente de uma final no Mundial. E como é óbvio que os fãs começaram logo a comparar esta música com outros sucessos do Mundial, como foi o Waka Waka, há uns que dizem que Goals tem potencial para ser a música deste Mundial, há outros que não esquecem o Waka Waka. Olha, para mim está aprovada. Também juntar Lisa, Anitta e Rema tinha tudo para dar certo, não é assim? Goals já está disponível em todas as plataformas digitais. Aproveita e vê também.

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2: Pedro Sampaio, consequência feiticeira, a tocar aqui na tua Cidade FM. Boa viagem. E agora tenho uma pergunta para te fazer e eu acho que já sei a resposta, mas eu vou fazer à mesma. Colecionas cromos de futebol? És fã de Pokémon Magic ou então One Piece? Então isto é para ti. Nos dias 23 e 24 de maio,

com Drop Dead a tocar aqui na tua Cidade FM. O calor está a apertar. Pois é, já estamos com aquele cheirinho de verão e se ainda não tens plano para agosto, tenho aqui uma grande novidade que vai de certeza animar o teu verão. 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

Foram os à tua Luís Trigaceiro e também Bubas Pinho com Tu na Tua, a tocar aqui na tua Cidade FM. Boa viagem e uma ótima sexta-feira. E sexta-feira é sinónimo de nova música. E por isso mesmo, vou-te deixar aqui com alguns dos novos lançamentos para ouvires no teu fim de semana. Começando logo com o novo ato de Bárbara Bandeira. O segundo ato é um mergulho nas raízes portuguesas, com uma sonoridade muito moderna. E a prova disso é a nova colaboração de Bárbara Bandeira com Amália Rodrigues no tema Rapariga.

Música de Olivia Rodrigo, The Cure, e o segundo avanço do seu novo álbum, You Seem Pretty Sad for a Girl So In Love. E este The Cure fala sobre, lá está, sobre a cura e também o crescimento emocional e pessoal depois de um desgosto amoroso. E há quem diga que ela, no videoclipe, manda aqui uma indireta a Sabrina Carpenter por estar muito parecida com Jenna Ortega no videoclipe de Taste, uma música que, na altura, foi considerada aqui uma indireta para Olivia Rodrigo devido a um homem que... acho que foi ali meio partilhado entre Olivia Rodrigo e também Sabrina. Mas calma que as novas músicas não terminam por aqui. Temos também Richie Campbell com Love Me Now, uma colaboração com Chronic Law. E ele que está também aqui a preparar-se para lançar o seu novo álbum Elephant in the Room, que chega já.

E por fim, outro menino que já começou aqui a caminhada até ao álbum novo, Vanzi. Primeiro tivemos Enfeitiçado e agora Cartas na Mesa. E com fim de semana temperaturas altas, acho que devias adicionar esta à tua playlist.

0: Olha, acho que tens aqui várias músicas e também vários álbuns para ouvires durante o teu fim de semana, por isso aproveita um fim de semana de muito calor, mas também com muita música nova.
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E é com a festa do Big G a tocar aqui na tua Cidade FM que a festa da Zizete Paulo chegou ao fim. Muito obrigada por estares desse lado desde as 11 da manhã a fazeres muita companhia. Hoje começamos a nossa manhã de sexta-feira com mais um Dilema da Azi. Perguntei-te através do 911 911 978 se tu já estás inserido no culto da

caderneta do Mundial. Isto porquê? Porque toda a gente à minha volta está a fazer a caderneta, está a colecionar a caderneta, os cromos, tudo e mais alguma coisa, e eu confesso que estou aqui com um bocadinho de FOMO e gostava também de participar, mas ao mesmo tempo não queria gastar muito dinheiro, porque percebi que é preciso gastar muito dinheiro. Aliás, a Rita dizia que o Pedro Góias viu um estudo em que para completares a caderneta do Mundial tinhas de gastar mais ou menos 2.500 euros. Por isso mesmo, para mim é um não. Obrigada. Continuem a colecionar os vossos cromos e a completar a caderneta. Se por acaso tiverem uma caderneta a mais e se tiverem cromos repetidos a mais, enviem aqui para a Cidade FM para mim, que eu gosto da parte de colar os cromos. Essa é a minha parte favorita. Colar os cromos direitinhos, sem aquelas bolhas pelo meio. Eu gosto é disso. Gosto de abrir as chaquetas, de ver que cromos é que eu tenho. Eu gosto dessa experiência. Do resto, gastar dinheiro, não, não contem comigo, está bem? Obrigada. Mas também trouxe muitas novidades sobre os seus artistas favoritos. Niall Horan lançou nova música em homenagem a Liam Payne. Também temos mais uma música para o Mundial 2026. Não sei o que é que se passa, mas nós já temos imensas músicas oficiais para este Mundial. Mas desta vez conta com Lisa, a Anitta e também Rema. Chama-se Gold e já está disponível em todas as plataformas digitais. Tivemos também mais um Chá da Uma, onde o coitado Ricky Martin foi assim meio atacado em palco, mas está tudo bem, está tudo tranquilo, ficou tudo em segurança, portanto terminou tudo bem. Também hoje é sexta-feira, por isso o que acontece às sextas-feiras? Há muitos lançamentos novos, tens novo ato de Bárbara Bandeira, nova música de Richie Campbell, nova música de Benzi, nova música de Olivia Rodrigo, portanto olha, aproveita o teu fim de semana, ainda por cima um fim de semana com muito calor, com muito sol. Eu vou estar o meu fim de semana na praia a ouvir estes lançamentos novos, está bem? E espero que tu também faças o mesmo. Um beijinho muito grande da minha parte, um bom fim de semana e aproveita o resto da tua tarde com uma tarde livre. Beijinho!

0: Olá! Boa viagem e uma ótima sexta-feira. Como é que estão os nossos pequenos repousados de maçã? Já cá estamos. Eu, Catarina Silva, e também João Miguel Costa.
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0: Ah, pois é, sim,
2: olá.
0: Senhor. Estamos
2: olá.
0: De volta.
2: Olá. Pronto, estamos aí, não é? Sexta-feira.
0: Bem, este... Vá, tu...
2: Espera,
0: foste...
2: eu quero recomeçar.
0: Queres recomeçar?
2: Mete outra vez
0: então
2: a cena de tecas.
0: Okay,
2: mete outra vez a cena de tecas.
0: E agora mais uma tarde livre comigo, Catarina Silva, e também João Miguel Costa.
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2: Olá! Olá! Foi
0: isto
2: muito também, mete outra vez, Xuxa.
0: Isto não é normal. Ainda bem que está toda a gente na praia neste momento, não é? Pode ser que muito poucas pessoas nos tenham ouvido.
2: Não, está toda a gente. As malta está na praia com rádios daqueles pilhas do apagão.
0: Pode ser também, mas o trânsito que estava para a ponte 25 de Abril agora não está escrito. Não está. Tipo, é mesmo muito, muito
2: claro,
0: trânsito.
2: Pô. E amanhã,
0: mas,
2: então...
0: insano mesmo.
2: Amanhã vai ser o ver se te havias, não é?
0: Olha, sabes que por acaso é sempre isto que acontece, que é ao sábado, quando eu acordo na minha bela margem sul, não é? Eu ando tentando andar sempre contra a corrente, porque está toda a gente a vir para a margem, não é? E eu saio da... não é da margem, mas saio ali da minha zona. E depois volto à minha zona quando está a gente a voltar para Lisboa. Percebeste isto, mais ou menos?
2: Mas tu não aproveitas para ir à praia?
0: Sim, mas eu vou a pé. Como não preciso tirar o carro, é fixe nunca... Não, não, não, não, não, não, não, calma. No sentido em que...
2: É a hora daquela rubrica, o irmão. É essa?
0: No sentido em que é fixe porque, opá, ao menos não estou ali também a contribuir para o trânsito das pessoas.
2: Não,
0: Pensa
2: no
0: assim.
2: No sentido em que moras a uma distância a pé da praia, para de tentar disfarçar, mano.
0: Não. Mas olha, atenção que não estão todos na praia. Estão-me aqui a dizer no nosso WhatsApp, a nossa Marinela.
2: Marinela.
0: Diz, infelizmente, nem todos. Estou na praia. É verdade, olha, eu
2: Marinela, onde estás e o que te encontras a fazer?

0: Estão-me aqui a dizer no nosso WhatsApp, a nossa Marinela.
1: Marinela.
0: Diz, infelizmente, nem todos estão na praia. É verdade, olha, eu
1: Marinela,
0: estou
1: Marinela, onde estás e o que te encontras a fazer?
0: Sim, exatamente. E temos o nosso, olha, o Rui dos Olivais. Eu acho que tu nunca conheceste o Rui dos Olivais.
1: Estou a par do Rui dos Olivais.
0: Opa, ele estava sempre a enviar mensagem quando eu fui.
1: É o Rui que mora nos Olivais, ou não?
0: Mesmo, literalmente. E vai a um café chamado Só Se Quiseres. Sabes com um café lá? Chamado Só Se Quiseres.
1: Ah, mesmo?
0: Ah, mesmo. Um café.
1: Ia, vai, estamos. Vai darmos um tasco.
0: Eu gostei. Uhul. Eu gostei do facto do João olhar para outras pessoas à procura de... Pá, isto é mesmo real? Ou será que é do mundo
1: não,
0: ainda?
1: Claro, não, claro.
0: Juro
1: óbvio.
0: Que não.
1: Como é óbvio.
0: Vamos ouvir o nosso Rui.
2: Ah, ué, sei tu. Já tinham saudades minhas. A Catarina, tu? Quase certeza. Quanto eu, Rui dos Olivais, um taxista de Lisboa.
0: Grande Rui.
2: Para desejar uma ótima emissão.
0: Bora.
2: Passa lá o áudio. Passa lá o áudio. Está para eu ouvir. Só falta uma hora. Só falta uma hora para eu sair. Beijinhos e abraços.
0: Este é o Rui, nunca me tinha dito. Passa lá o áudio, que é para eu ouvir.
1: Pedinchar para passar um áudio durante o próprio áudio.
0: Opa, não, eu gostei
1: como é que, desculpa lá, como é que nós íamos ouvir se ele a pedir para passar o áudio se não tivéssemos ouvido o áudio? Estás a perceber?
0: Exatamente.
1: Rui, estás metido numa matrioshka, pá.
0: Olha, tu também podes continuar a enviar áudios. Estamos aqui para saber quem é que está aí desse lado. Queremos provas de que não estás na praia. E se tiveres também, manda um áudio. Duvido que alguém me esteja a ouvir na praia.
1: Que as pessoas não estão na praia?
0: 9198.

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2: Tu já sabes que eu quero sempre saber como é que estás. O João chama-me Cusca, eu chamo-lhe Curiosa. Pessoa que se importa.
3: Chama-lhe a quem? A quem é que tu chamas?
2: A mim.
3: Estás a falar na terceira pessoa?
2: Não. Eu não faço essas coisas.
3: Foi o que tu acabaste
2: para
3: de dizer.
2: Para de me difamar. Não. Eu chamo-lhe ao ato.
3: Para o João, a Catarina é Cusca. Para mim, a Catarina é só uma mulher curiosa.
2: Para mim, a Catarina é uma mulher guerreira.
3: Sim.
2: Eu não há frase que me dê. Enfim. Temos aqui muitas mensagens no nosso WhatsApp, 911-911-908, como o nosso Donai Silva.
3: Donai.
2: Acho que é assim, se pronunciei mal, peço imensa desculpa, senhor Donai. Olá, oh, Donai!
4: Boa tarde, João e Catarina. Neste momento estou a trabalhar com quase 40 graus de sol. Ouço-vos tanto, e trabalho tanto, que eu não vos conheço. Como é que isto é possível?
2: Olha, como é que é possível? É verdade, mas eu até pensei que ele ia dizer, eu ouço-vos tanto que eu parece que vos conheço.
3: Eu pensei que ele ia dizer o contrário.
2: Então,
3: ele ia dizer, ouço-vos tanto, que tenho que ir ao médico. Pensei que ia dizer.
2: Claro que não, aliás, há muitas pessoas que nos ouvem bastantes vezes e muito tempo. Isso é que é preocupante, não é? Nossa Ana?
3: Moderados.
2: Olá, Catarina e João, sou Ana do Porto, estou na praia. Vou ouvir a cidade. Não perco por nada, a cidade FM sou a minha companhia em todo lado. E claro que sou super fã do Rayo. Beijinhos para vocês. Pá, impressionante. Oh, Ana, estás prontíssima para vir aqui trabalhar?
3: Aqui está um belíssimo exemplar da utilização do Rayo.
2: Ora.
3: Em que é que ele pode ser útil? Por exemplo, a Ana está na praia, em que podia estar perfeitamente a aproveitar para interagir com as pessoas que estão ao pé dela.
2: Ou ouvir ondas, conversas alheias.
3: Calem-se. Exato. Eu quero ouvir dois malucos durante 4 horas. Shut up.
2: É impressionante, mas ouvir-nos na praia deve ser uma boa experiência. O Ricardo diz, boa tarde, sou um espectador assíduo da vossa rádio. Adorei o vídeo dos cromos. Abraço do Ricardinho. Se o João Miguel Costa quiser fazer troca de cromos comigo, eu aceito.
3: Ganda Ricardo.
2: Ouviste?
3: Diz aí quais são os cromos que tens repetidos.
2: Sim, diz aí o que é que precisas, não é? Porque para fazer isto é necessário.
3: O que é que precisas.
2: Ó, Vítor.
5: Pois é.
2: Pois é.
5: Boa tarde.
2: Então.
3: Bem, pois.
5: Já tinha saudades vossas.
2: Opa, nós é que tínhamos.

0: Já agora, Mafalda Teixeira, a minha aluna, pá, reconheci agora a voz.
1: Ah, okay.
0: A minha aluna, acabei agora de lhe dar a avaliação.
1: Malta que já esteve aqui no...
0: Terminámos...
1: No estúdio.
0: Sim, sim, sim, okay. Sim, terminámos hoje a avaliação. Mesmo fiz, as aulas também terminaram para mim. Agora só em setembro. Hehe. De férias.
1: Para mim também já terminaram.
0: Já?
1: 2014.
0: Tu gostaste desse lado a continuares agora, Bispo, com essa saia. Por acaso também, olha, era um bom dia para estar de saia. Impressionante. E se estiveres no trânsito, desejo-te muito boa sorte. Mas muito mais quando nos voltares a ouvir.

0: acabaste super fantástica, Olivia Dean com So Easy to Fall in Love.
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0: E do nada, isto tornou-se uma competição porque tu disseste: o quê? Somos ouvidos em Inglaterra? Pois é. E temos mais longe. Temos mais longe, João. Temos aqui Suíça.
2: Eu recebi uma senha privada.
0: Ok.
2: Se calhar pode te interessar.
0: Então diz-me.
2: Se calhar vou ler primeiro que essa da Suíça.
0: Ok, ok.
2: Todo respeito para a Suíça, mas recebi uma mensagem a dizer:
0: ui.
2: Tenho acesso a essa informação, estou a ouvir-vos e já agora não estou na praia, estou a passar a ferro e a ouvir Cidade FM. Beijinhos para os dois. Da minha mãe.
0: Ah, yeah! Eu adoro a mãe do João!
2: Muito bem. Mãe, diz-me só uma coisa: tendo em conta a tua profissão, estás a passar a ferro ou para a tua ou de outras pessoas?
0: Já agora.
2: A minha mãe é.
0: E será que veio daí o teu gosto por passar a ferro? Ou será
2: talvez
0: que a tua mãe gosta ou não gosta?
2: Talvez
0: a minha mãe adora.
2: Aqui. Talvez tenha vindo aqui. A minha mãe fazia aquele exercício que eu estou a dizer de estar a passar a ferro enquanto via uma. Via tipo alguma coisa na televisão. Não, alguma coisa. Novela, obviamente.
0: Mas como é que não queimas nada? Eu queimaria. Eu ficaria a ver a novela. Percebes o que eu quero dizer?
2: Sim, tipo, sim. Mas é as novelas. Com todo o respeito, é novelas portuguesas.
0: Ah, ok, ok.
2: Não captam suficientemente a atenção para tu queimares alguma coisa.
0: Okay.
2: With all the respect. Se bem que a minha mãe é de novelas OG. Meu anjo selvagem.
0: E aquela do.
2: Vou amar.
0: Como é que se chama aquela do. Quando o pecado mora ao lado. Lado, a vida sempre ganha outra emoção.
2: Nossa, e qual era, mas está-se bem.
0: Não conheces mesmo, por acaso esta era. Olha, e a novela passava-se numa aldeia, mesmo fixe.
2: Qual é que será a novela OG favorita dos nossos ouvintes? Podemos perguntar.
0: Tu para mim és a única mulher que me completa.
2: Okay.
0: Eu não sei, honestamente eu nunca.
2: Mas tinhas uma mensagem da Suíça?
0: Não, a mensagem diz só. A sério, Suíça.
2: Estou na Suíça.
0: Não, diz só Suíça.
2: Diz só Suíça.
0: Do Nazi Manuel.
2: Ah, pode ser uma referência às patilhas.
0: Não, olha, temos também a Elisabetta Pereira que diz: eu estou a trabalhar em Chelsea, London, e está um dia lindo pela segunda vez este ano. Está um dia lindo pela segunda vez este ano. Londres é complicado, pá. Eu não sei se conseguia viver em Londres por causa disso.
2: But congratulations, my friend, because it's a good day in Chelsea.
0: Ela diz ainda, mas espero que as minhas férias, espero pelas minhas férias ansiosamente para ir para Portugal, para as nossas lindas praias. É verdade, sim, senhor.
2: De que zona de Portugal é a Elisabetta?
0: Gostávamos muito de saber.
2: Eu acho que com o nome Elisabetta, vou ser sincero.
0: Sim, sim.
2: Eu acho que Elisabetta é de Vila Verde.
0: Vila Verde? Será? Eu acho que é da Vila Moleza. Se calhar.
2: Okay.
0: Desculpa. Mas podemos perguntar então daqui a bocado, a nível da novela. Não me lembro assim de imensas, só mesmo Única Mulher e Anjo Selvagem, mas eu acho que há muitos mais bangers e nós não estamos a acompanhar.
2: Não, eu lembro-me bué da bangers, não tenho dúvidas nenhumas.
0: Então, já daqui a pouco, e já agora tens de dizer aqui um grande olá à Carol, à nossa Carol, que ontem também sentiu a tua falta. Na verdade, sim, senhor. Ontem,
2: Carol,
0: no fundo, sentimos um bocado.
2: I am so sorry, but...
0: Todos a tua falta. Ainda por cima, mas hoje estamos cá. Até às 8 da noite.
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0: Acabaste de ouvir o fantástico Bad Bunny com David Tiramas Fotos a tocar aqui na tua Tarde Livre.
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2: Está bem, mas estás a chorar porquê, mano?
0: Estou a chorar porque finalmente atenderam a chamada do Sonho. E aliás, já me dava a preparar também para chorar caso não atendessem. Dá para os dois.
2: Ai, tu ias.
0: Por acaso o choro é bilingue. Okay. Dá Abby, no sentido em que. No sentido em que dá para a felicidade e para a tristeza. E desta vez há motivos para celebrar porque a Maria Ferreira, do Porto, atendeu a chamada, escolheu a caixa azul e adivinha o que é que estava lá dentro, João. 20 mil euros, yeah. Exatamente, estou muito feliz mesmo. É verdade, sim senhor. Por isso vamos aqui ouvir a chamada. E
2: estou
0: muito entusiasmada. Vamos a isso.
3: Estou sim, boa tarde.
4: Okay.
3: Olá, muito boa tarde. Aqui fala Renato Duarte. Com quem é que eu estou a falar?
4: Maria Ferreira.
3: Maria Ferreira. A Maria fala-nos de onde?
4: Do Porto.
3: Do Porto? Ai, adoro o Porto.
4: Sim.
3: Maria, tem a ideia de ter participado esta semana, de ter enviado uma mensagem para um passatempo da rádio?
4: Enviei, sim.
3: Mas enviou para onde?
4: Para o Show Me the Money.
3: Para o Show Me the Money! É isso mesmo, Maria, do Porto.

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3: As caixas, é essa que eu vou abrir e vamos perceber então quanto dinheiro é que leva para casa. Percebeu tudo?
4: Uhum.
3: Muito bem.
4: Eu vou escolher a caixa azul.
3: Bora lá então. Posso abrir?
4: Sim,
3: pode
4: sim.
3: 20 mil euros em jogo, Maria. Vamos lá ver quanto é que a Maria leva então para o Porto. 20 mil euros, Maria!
5: Sério? 20 mil euros!
3: Acabei de abrir a caixa. A Maria não está a ver naturalmente, só estou comigo ao telefone. Mas são 20 mil euros que aqui estão.
5: Uau, olha, não para! As moedas!
3: Viu?
4: Ok,
6: nem acredito.
3: Está sozinha? A Maria não está sozinha. Quem é que está aí ao pé de si?
4: Não, é o meu marido.
3: É o seu marido. Como é que se chama o marido?
4: António.
3: Já tem planos para este montante? Vai-lhe dar jeito, já percebi.
4: Não, não faço a menor ideia. Então é para pagar as férias,
3: quem sabe? Mas vão ser umas belas férias. Com 20 mil euros, dá para dar a volta ao mundo.
4: Ok.
3: Tens, Maria, estou tão feliz por si. Muitos parabéns.
4: Obrigada.
3: Um beijinho.
7: Estás com a bicicleta.
8: Olha, sim senhor, grande Maria, sim senhor. O que é que se passa com a nossa Maria produtora? Parece que foi
7: porque
8: a Maria produtora.
7: Porque eu tive que ser sincero e dizer que é o verdade, Renato foi um bocado ambicioso.
8: É verdade,
7: eu
8: gosto Renato,
7: muito do Renato,
8: gostamos.
7: O Renato faz super bem, trabalho, parabéns para o Renato, mas...
8: O Renato foi ambicioso, é verdade.
7: Não sei se dá para dar a volta ao mundo, Renato.
8: Se calhar dá. Opa, se ficares em casa de pessoas, já poupas em alojamento. Se fores de autocarro, não dá bem para dar a volta ao mundo inteiro, acho eu, não é?
7: Mas há ali sítios para passar de um para o outro, é mais complicado
8: autocarro.
7: Um bocadinho
8: mais difícil. Por isso, olha, muitos parabéns à nossa Maria Ferreira do Porto, que entra neste fim de semana com 20 mil euros em cartão.
7: Teve que ser o marido a dar entusiasmo a isto, reparaste?
8: Ela
7: a Maria estava impávida.
8: Okay.
7: Ela estava tipo, ganhou 20 mil euros. E ela, ok.
8: Ok, olha, parece-me bem.
7: Sim senhora, são cerca de 0.0001% do meu capital.
8: Por acaso é verdade, e o António estava lá assim, uhul,
7: e como que o António vira-se o marido atrás, tipo, eu nem acredito, pá.
8: Não, mas uma pessoa nunca sabe bem o que é que faz com o dinheiro, não é? Assim, à partida. E atenção, que esta semana, nesta próxima semana, temos um valor muito interessante em jogo e não sei se tu vais conseguir dizer logo de caras quanto é que é em contos, ok, João? Porque o jackpot desta próxima semana são 21 mil euros e... são 21 mil euros e 3. Exatamente, é mesmo isto, não é?
7: São 21 mil e 3 euros?
8: Exatamente, desculpa, é isso. Olha, eu nem sequer. Yeah, eu fiquei um bocado confusa.
7: 21 mil e 3 euros.
8: E 3 euros. E atenção, sabes qual é que é o prémio mínimo esta semana? Para não haver enganos para nós? 21 mil euros, João. 21 mil. É o prémio mínimo, exatamente. Acho que podes ganhar 21 mil, 21 mil e 1, 21 mil e 2 e o máximo é 21 mil e 3 euros.
7: Aham.
8: Quem receber a chamada na próxima sexta-feira
7: ainda
8: é.
7: Ainda bem que
8: ganhou
7: antes de ouvir isto. Mas
8: pá, olha,
7: não
8: mas
7: sei,
8: é mesmo.
7: Eu sei que. Opá, eu sei que isso em contos há de ser perto de. Isso é 4.
8: Yes.
7: Não, 4.200. 4.200 contos, mais
8: boa,
7: ou menos.
8: Ok, boa, boa. Se faz testa. Por isso já sabes, tu gostas aí desse lado a participares, enviares o SMS com a palavra vencer 68900. Próxima sexta-feira acontece entre as 13 e as 4 com o nosso Renato Duarte novamente e tu podes ganhar ou 21 mil euros ou 21.
7: Ou 4.200 contos, ou 4.200 e.
8: Olha,
7: sei,
8: por acaso gosto muito.
7: Quantos escudos.
8: Por isso já sabes, na próxima sexta-feira faz com a Maria e atende, ok? Atende e grita, pá! Atende e grita porque vais lá para casa muito dinheirinho. Isso é certo.

0: de mim.
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0: Acabaste de ouvir aquele que é grande no amor. Chico de Tina a tocar aqui na tua Tarde Livre.
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0: E assim, já que o João está sempre a lançar boatos em relação à minha pessoa, agora não vou lançar um boato, mas vou lançar uma verdade, ok? E vou dizer que descobri hoje que João Miguel Costa, sim, sim, João, tu que estás a olhar agora mesmo para mim, o João Miguel Costa não gosta assim tanto de açaí. Isto porque, João, diz-me o que é que tu gostas de meter no açaí, diz-me.
2: Então vai.
0: Então diz-me se és capaz, diz-me, vá,
2: então
0: vá.
2: Vou dizer.
0: Diz-me, o que é que tu gostas de meter às vezes?
3: Eu sou uma pessoa muito natura em tudo. Então, por exemplo, eu vou dizer aqui como é que como o double cheese do McDonald's.
0: Diz.
3: Eu como só com extra queijo, extra alface,
0: uhum,
3: e sem tudo o resto, sem molhos, sem o pickle, sem não sei o quê, sem nada, nada, nada.
0: Sem a melhor parte. No fundo é pronto, tudo sem a melhor parte, não é?
3: Agora, só porque no açaí eu gosto de colocar, uhum, duas vezes cada um dos toppings. Neste caso, o leite condensado só coloco uma, mas coloco duas vezes granola e duas vezes leite em pó.
0: Pá, isto é, imagina, lá está, tu não amas.
3: Não, mas não pude colocar agora porque
0: açaí,
3: não dá, mandar vir não dá.
0: Pois é, não dá para meter duas vezes.
3: Eu requer
0: pois
3: que é, eu ia pedir até que corrigissem isto.
0: Por favor.
3: De repente parecia que tinha fumado um maço de mentira.
0: Eu isso que eu segui. Olha, mas é verdade, sim, senhores. Mas então hoje está com um de cada, não é?
3: Pá, já, está bom. Sinto um bocado vazio, mas ok. Tudo bem.
0: Podias ter metido todos os toppings e mais alguns que.
3: Não, eu creio, é isso. Eles deviam ter lá a opção de tipo meter mais um e pagar, não é?
0: Exatamente.
3: Eu não estou a pedir para me oferecerem.
0: Ai,
3: eu pago.
0: Mas olha,
3: mas deixem-me ter acesso.
0: Mas eu estou a pedir. Se me puderem oferecer, eu gostava. E se puderem mandar para o João também.
3: Para me oferecerem,
0: Não, para o João, claro. E se puderem mandar um para mim também, eu gostava também. Gosto muito de leite condensado e amendoim e manteiga de amendoim. Beijinhos e até já.

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1: Boa viagem e uma ótima sexta-feira. Obrigada por estares ligada aqui à tua Tarde Livre.
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1: E vamos agora às notícias com a nossa Mariana Serrano.
2: Magazine. Agora é oficial. Pep Guardiola deixa o comando técnico do Manchester City com um ano de contrato ainda por cumprir. A saída foi oficializada pelo clube inglês. Guardiola esteve 10 anos no comando técnico do Manchester City, soma 20 troféus, entre eles 6 ligas inglesas e uma Liga dos Campeões. No City, Guardiola treinou os portugueses Bernardo Silva, João Cancelo, Rubem Dias e Mateus Nunes. Álvaro Arbeloa confirma que não vai ser treinador do Real Madrid na próxima temporada, descarta ainda trabalhar com José Mourinho no caso do técnico português seguir para Madrid.
3: No caso de... del míster de Mou, creo que tiene un cuerpo técnico fantástico, tan bueno como él y creo que está muy bien rodeado y si llega aquí al Real Madrid creo que lo hará con su cuerpo técnico como debe ser y no hay ninguna posibilidad de que yo pueda estar con él.
2: Palabras na divisão do jogo entre Real Madrid e Atlético de Bilbao que se realiza amanhã. Chegaram esta manhã a Portugal os dois médicos portugueses detidos na flotilha humanitária à chegada em declarações aos jornalistas. Gonçalo Reis Dias deu conta de um cenário de violência.
4: Foi horrível, a violência foi muito gratuita, nós tivemos presos alguns dias num barco, havia dois barcos, no nosso barco houve duas pessoas que foram baleadas, uma na perna, o outro no baço, não sei como é que esse rapaz está, batiam-nos, havia muita violência.
2: Dezenas de pessoas aguardavam no aeroporto Francisco Sá Carneiro, no Porto, pelos dois médicos portugueses detidos pelo governo.
1: Muito obrigada, Mariana, tu que estás aí desse lado, é continuares.
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1: E agora a sonda fantástica Taylor Swift com The Fate of Ophelia. Eu e o João cá estamos até às 8 da noite. E daqui a pouco vamos precisar de ti no nosso WhatsApp. Já sabes, é só se quiseres.

0: Sim. Acabaste o Vitinho Pendes Liga a tocar aqui na tua Tarde Livre. Boa viagem e boa sexta-feira.
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0: E sei que veio aqui alguém em minha defesa, que foi a Carol, que gosta muito de ti, sem dúvida, mas eu falei há pouco do teu açaí, não é? Do teu açaí cheio de coisas, e ela disse, e depois ele critica a Catarina na francinha e no pastel de nata. Pois é, toma, João. Desculpa, é que é a única mensagem que pode chegar deste tipo.
2: E depois ele critica.
0: É, depois ele critica a Catarina. Que é, claro, é difícil, não é? Não é difícil.
2: Vamos chegar. Sabes que eu estava a pensar que...
0: Então, diz-me lá.
2: Eu pertenço, portanto, ao mundo do humor. Sabiam?
0: Espera, sabias isto, Maria?
2: Pertenção ao mundo do humor, é?
0: Ah, oh, então é isso!
2: Estão com medo nas finanças.
0: Ok. Estava assim, porquê que eu me estou sempre a rir?
2: Yeah, é por causa
0: passa
2: disso.
0: Comigo.
2: E eu estava a pensar fazermos uma batalha.
0: Sim. Yes! We love batalhas.
2: Só com programas de humor.
0: Uhum.
2: Eu vou escolher seis.
0: Tugas?
2: Eu escolho seis.
0: Boa, ok.
2: Uma vez que eu sou especialista.
0: Ok, certo.
2: Seis programas de humor.
0: Certíssimo.
2: De Portugal, só televisivos.
0: Só televisivos,
2: ou
0: ok.
2: Ou seja, não
0: okay.
2: conta net, YouTube, esqueçam isso.
0: Sim, sim, sim, sim.
2: Só programas que já tiveram, que estiveram na televisão.
0: Ok, certíssimo. Então, traz essa lista daqui a pouco.
2: Vou trazer essa lista daqui a pouco.
0: Ai, que bom.
2: São seis. E os nossos ouvintes é que vão escolher e no fim vamos ver qual é que foi o melhor programa de humor da televisão de sempre.
0: Ora, e já sabem
2: segundo os nossos ouvintes,
0: é?
2: E segundo as minhas escolhas também.
0: E já sabem as regras também, não é? De ronda em ronda vão eliminando, temos sempre dois frente a frente e depois temos os três finalistas e és tu que vais decidir através do nosso WhatsApp 911-911-908. Por isso é ficar desse lado. Por enquanto, música nova do Prof Jam, chama-se Sozinho. E já estão aqui a dizer, ganha o último a sair. ainda não apresentámos finalistas, ainda não apresentámos nada. Mas é já, daqui a pouco. Fica desse lado.

0: Acabaste de ouvir Bad Bunny com Yona Guni a tocar aqui na tua Tarde Livre. Boa viagem e boa sexta-feira.
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0: Ah, tens sim senhor, e atenção, atenção do que estás a ver desse lado. Vamos começar mais uma batalha. É verdade, sim senhor. Ui, o João está aqui com um ar muito, muito, muito...
2: Ui, ui, ui, ui, ui.
0: E para quem não sabe, atenção, a batalha de hoje é precisamente sobre séries, programas.
2: É mais programas televisivos de humor.
0: E, exatamente, portugueses. Portanto, já sabes, vamos ter agora a nossa primeira ronda, onde temos frente a frente...
2: Atenção, ditou, eu quero só deixar claro, ditou... O sorteio.
0: O sorteio, exatamente.
2: Eu prometo, isto foi sorteado.
0: Ok, ok.
2: E calhou
0: frente
2: na primeira ronda.
0: Ok.
2: Gato Fedorento versus Pôr do Sol.
0: Aia bem! Aia bem! São os meus dois favoritos! Aí, ó João, isso é bem injusto.
2: Não, são os meus dois favoritos também.
0: Aia bem! Ok, temos frente a frente nesta
2: Man.
0: Primeira ronda, Gato Fedorento e Pôr do Sol. Tu aqui estás a votar para expulsar, portanto,
2: e são,
0: não é?
2: Vamos, as primeiras 15 mensagens.
0: As primeiras 15
2: mensagens.
0: A primeira
2: mensagens. A ter 8, já sabes, Maria.
0: Exatamente,
2: a primeira a ter 8, está feito.
0: Portora, Maria,
2: primeiras
0: Portora,
2: 15 Maria. Mensagens.
0: Nice.
2: Eu hoje gostava de fazer votar para passar.
0: É.
2: Era, preferia.
0: Ok, tá.
2: Estou
0: bem.
2: Mais positivo hoje.
0: É, então vamos.
2: Temos... Malta, votem para passar, quem querem que passe entre Pôr do Sol e Gato Fedorento.
0: Exatamente. Por isso, quem é que querem que passe à grande final? Quem é que vá à final, não é? Disputar o título. Querem que seja Gato Fedorento ou Pôr do Sol? Tu que estás aí desse lado, diz-nos através do nosso WhatsApp 911-911-908. E já sabes, afinal, estamos a votar para salvar. Portanto, qual destes é que para ti merece estar na final desta batalha? Pôr do Sol ou Gato Fedorento? Eu e o João estamos um bocadinho nervosos.
2: Eu vou admitir, eu estou mesmo...
0: Também eu, João, mas olha...
2: Eu estou mesmo muito nervoso.
0: Já sabem, primeiras 15 mensagens...

0: E foi mesmo esta que acabaste de ouvir, Relíquia do 2T, a tocar aqui na tua Tarde Livre.
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0: E cá estou eu, Catarina Silva, João Miguel Costa e também a nossa produtora Maria, que vai contabilizar os votos desta batalha de hoje. Temos neste momento, frente a frente, Gato Fedorento e Pôr do Sol, dois grandes êxitos no que toca ao humor.
2: Dois grandes êxitos.
0: É mesmo... dois grandes álbuns no que toca programas, não é? Televisivos, de humor. É sobre isto.
2: Pá,
0: hoje, batalha,
2: são
0: okay?
2: Dois mega. O IMDb, pá, por exemplo, posso ter noção. O IMDb, as notas não são
0: não.
2: dadas.
0: Eles são lisos.
2: E, por exemplo, o Gato Fedorento, uma das séries que eu gosto mais, acho eu, que é a série Lopes da Silva. É,
0: sim,
2: das minhas favoritas. Série Fonseca também é boa. São todas boas, mas a série Lopes da Silva tem 8.5.
0: Certo.
2: E Porto Sol, por exemplo, tem 8.7. É,
0: tipo, não, imagina, Porto Sol, para quem nunca viu.
2: São impressionantes.
0: Devia ver mesmo. Para
2: sim, quem nunca viu
0: o
2: Gato Fedorento, vai ver tudo também. Está acesso a quase tudo,
0: favor,
2: no YouTube.
0: Sim,
2: e Porto Sol tem na Netflix.
0: Portanto, vamos então aqui aos votos. Pronta, Maria, para contar. Já agora, qual é que tu salvavas, se pudesses?
3: Eu nunca vi nenhuma, portanto.
0: Oh,
2: diabo.
3: Vou mandar ao calhas.
2: Oh, diabo.
0: Então dirias qual?
3: Pôr do Sol, só que okay. É mais giro.
0: Ok, como ok,
2: é que
0: ok.
2: Se manda embora assim sem acabar o estágio.
0: Olha, então vamos começar aqui com o nosso João, que diz: ganha o Gato Fedorento.
2: Okay.
0: Temos aqui a Ana Lisboa.
4: Pôr do Sol,
0: ok. Pôr do Sol passa, diz o nosso David Pinto. Pôr do Sol é melhor, diz a Joana Pinto. Já aqui o nosso Gabriel vota nos Gato Fedorento. Gostei mesmo desta mensagem do Gustavo. Olá, eu sou o Gustavo, tenho 12 anos e digo Gato Fedorento. Aqui está, põe os olhos do Gustavo. Temos aqui também o nosso Fábio Macedo.
5: Eu quero salvar o Pôr do Sol.
0: Pá, isto não pode, pá, claro que nós ficamos.
2: E parecia que veio com um bocado da intro. Pôr
0: sim.
2: do Sol.
0: Pôr do Sol.
2: Ganda toy, ganda toy.
0: Temos a nossa Helena da Silva Amores, que diz: Gato, claro.

0: Deste-me a informar que quero que passe.
1: Boa tarde, excelente.
0: Espero que este e-mail encontre bem. Venho para este e-mail solicitar a passagem de gato fedorento à próxima fase. Com os melhores cumprimentos, Joaquim Agostinho.
1: E vem do nosso Jorginho. E temos aqui o nosso Fábio Macedo, que acabou de miar em Rádio Nacional e diz: passaram, não consegui ouvir-se agora do carro, mas já pus no telemóvel. Olha, perdeste porque é assim. Nós passamos. Mas vá só porque és tu, fica aqui outra vez.
2: Eu quero salvar o pôr do sol.
1: Pronto, fofo. Portanto, Maria, como é que estamos a nível de votos? Estamos aqui já. Já temos um vencedor?
3: Temos um vencedor, mas ainda não chegámos aos 8, por isso.
1: Ok, então vamos mais. Ok, boa. Então vamos aqui continuar, porque estão a receber muitas mensagens. Estamos a receber várias mensagens. A nossa Sara também diz: gato fedorento. Olá, olá, gato fedorento. Temos aqui um áudio, vamos ouvir.
4: Boa tarde, cidade. Boa
1: olá.
4: Tarde, Catarina e João.
1: Olá, Samuel.
4: Gato fedorento, claro. Ah, bom fim de semana.
1: Beijinhos, semana. Muito obrigada.
0: Não há ainda 8?
3: Já há 8.
0: Gato fedorento tem 8?
3: Não acredito. Durante, na verdade, tem 9.
1: Bom.
3: Com este último áudio que a Catarina acabou de meter.
0: Olha, vou-te dizer. É um misto.

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0: E ri.
1: Exatamente,
0: e donos disto tudo.
1: E atenção, atenção, na
0: tempo
1: primeira...
0: e resultado na reboleira, Catarina.
1: Nós na primeira ronda tivemos frente a frente Gato Fedorento e Pôr do Sol. Expulsaram, vocês estão aí desse lado, expulsaram o Pôr do Sol, por isso Gato Fedorento está na final. E agora vamos ver qual destes dois agora, Levanta-te e Ri e donos disto tudo. Vamos ver qual destes é que também se junta a Gato Fedorento. Vamos a isso. Maria, estás pronta para contar os votos?
2: Estou.
1: Bora.
2: Pronta.
1: Então vamos a isso.
2: Lá.
1: Bora. Eu estou muito, muito entusiasmada. Temos aqui então, boa tarde, João. Nem fales mais. Levanta-te e ri. Salve. 1000%! Esta mensagem vem aqui do nosso ponto. Eu gosto muito do nosso ponto. Eu gostava um dia de saber o nome verdadeiro do ponto, se ele nos permitir. A nossa Nídia Cristina diz: levanta-te e sorri.
0: Muito bem.
1: A Sara diz: estou a brincar? Estou a brincar ou quê? Claro que é levanta-te e ri. Pronto.
0: Boa.
1: Epá, olha, também não preciso ser assim tão agressivo, está bem? Temos aqui também a mensagem do nosso Fábio. O nosso Fábio Filipe, o verdadeiro FF.
3: Olá, pessoal.
1: Olá.
3: Então, portanto, para mim passa agora levanta-te e ri. Catarina e João, peço desculpa há bocado, porque eu escrevi muito rápido porque estou a conduzir. Eu sei que não se deve, desculpem. Mas agora, para salvar, levanta-te e ri.
1: Pá, isto foi super querido. Olha, que eu já tive amigos que me fizeram coisas bem piores e nunca me deram pedidos. Nunca me
0: é verdade,
1: desculpas.
0: É verdade.
1: Isto
0: é
1: insano, ou não? Oh, Fábio, tu és grande. Temos aqui a Marta Dias que diz: donos disto tudo, com voz do bolo de iogurte. Temos o Miguel, levanta-te e ri. Levanta-te e ri, fácil, diz aqui o nosso Fábio Macedo. Olá, Catarina e João, voto em levanta-te e ri. Este voto vem aqui do nosso João Paulo. Levanta-te e ri, sem dúvidas, diz a nossa Ana Cris Prata. Maria, como é que estão as votações neste preciso momento?
2: Agora interromper-te, acho que nem preciso dizer.
0: Tempo e resultado,
1: então,
0: levanta-te e ri.
2: Levanta-te e ri, é o vencedor.
1: Grande vencedor desta
0: em
1: ronda.
0: Em homenagem aqui ao... ao donos disto tudo.
1: Sim.
0: Eu quero só dizer que já sei qual é que é a fala. A fala é: não é pudifla. Não é tiramisu. É bolo de iogurte. Pronto, grande Joana Paes de Brito, confirma-se. Excelente sketch, muito bem, excelente, mesmo muito bem imitado.
1: Muito obrigada mesmo. Por isso, obrigada a todos que estavam participaram nesta ronda. E vamos agora para a última ronda antes da grande final. Já temos agora na final Gato Fedorento. Levanta-te e ri, diz-me, João, qual é que é esta próxima ronda?
0: Portanto, quem sobram temos dois programas escolhidos por mim, dois grandes programas também, dois dos meus programas de comédia favoritos.
1: Certíssimo.
0: Da televisão portuguesa, da história.
1: Uh-huh.
0: Portanto, Telerural.
1: Eu adoro!
0: O Jornal de Corral de Moinas.
1: Pá, imagina, adoro!
0: Tem vários sketches famosos, vários sketches muito bons. Poderei também mencionar a seguir um ou outro. E um programa também muito conhecido de nosso caro amigo Bruno Nogueira, Último a Sair.
1: Ah, fogo!
0: Programa
1: pá.
0: Onde há ótimas situações, como por exemplo, Comes Carne, não? Com Jeitinho Cobres.
1: Exatamente.
0: Ou então,
1: exatamente.
0: Do Plock. Não, é Plock.
1: É Plock.
0: Escreve-se.

0: blog, mas diz blog.
1: Por isso, vota através do nosso WhatsApp 911-911-908. Qual destes para ti merece juntar-se a Gato Fedorento e a última a sair na grande final? Esta ronda temos então
0: Telerural
1: e última a sair. Portanto, diz-nos qual destes é que vais salvar. Estou muito curiosa. O João ainda não pode dizer qual é que salvaria. Nós nunca podemos dizer antes.
0: Não posso dizer.
1: Das rondas, não
0: só
1: é?
0: Só no fim, exatamente.
1: Por isso, diz-me. Estão muitas pessoas a dizer, é difícil decidir, mas não é impossível. Portanto, faz a tua escolha.

0: 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Boa viagem.
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0: Comigo, Catarina Silva, João Miguel Costa e também, atenção, a última ronda antes da grande final nesta batalha hoje de programas televisivos de humor. Da televisão portuguesa.
2: Da televisão portuguesa de comédia.
0: Ah, pois é. E agora temos nesta última ronda, última a sair, frente a frente com Telerural. Ok?
2: Dois grandes, grandes, grandes programas.
0: E João, deixa-me dizer-te que é a ronda mais renhida.
2: É?
0: Até agora. É sim, senhor. É sim, senhor. Está certo. Tu podes enviar para o nosso 911-911-978. Ou se apetece a Cidade FM, qual destes é que queres que vá até à final?
2: Escolhe bem, quem vai à final com Gato Fedorento e Levanta-te e Ri.
0: Exatamente, são os dois grandes que estão na final. E agora tu vais escolher a terceira, o terceiro.

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2: Eu vou até colar até Resende, que eu gosto de as ver.
3: Oh, João, diz-me então quem é que temos na final. Quem são os nossos três finalistas?
2: Queria só dizer que não foi o agressor, foi o Teiro.
3: Ok.
2: Temos na final Telerural.
3: Certíssimo.
2: Gato Fedorento.
3: Certíssimo.
2: E Levanta-te, Ri.
3: Portanto, três grandes programas de comédia. Diz-nos através do nosso 911-911-978 qual destes, para ti, merece lá para casa o título de melhor programa.
2: Continuem a votar para ganhar entre estes
3: para
2: três.
3: Ganhar.
2: Gato Fedorento, Telerural, Levanta-te, Ri. Vamos descobrir então qual é o programa de comédia favorito dos nossos ouvintes.
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3: Por isso, vota e vota bem.
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0: Estás pronto, João?
1: Estou.
0: Estás
1: muito ready.
0: Então vamos a isso, Maria. Tu estás pronta aí desse lado? Que estás mesmo aí desse lado, no sentido em que estás mesmo ao nosso lado? E
2: estou
0: estás...
2: pronta do teu lado.
0: Então vamos a
2: Bora
0: isso.
2: Lá.
0: Pronto, temos esta grande final. O João foi embora. O João abandonou o estúdio. O João...
1: Não abandonei nada, pá. Não abandonei nada. Fui só buscar uma coisa.
0: Então, ora bem, temos aqui nesta grande final Gato Futurento, Telerural e Levanta-te e Ri. São estes os nossos três finalistas. Portanto, qual destes para ti merece levar então para casa o título de melhor programa de comédia? Vamos a isso. Maria, pronta para contar os votos?
2: Bora, estou
0: então,
2: prontíssima.
1: Maria,
0: vamos
1: conta os votos!
0: Parece que o juntar na casa de banho.
1: Mas não estou, estou aqui.
0: Ora, temos a nossa CDMR a dizer Telerural.
1: Ódia!
0: João, não estavas à espera desta, pois não?
1: Não estava à espera.
0: Temos a nossa Helena da Silva.
3: Miau, gato do direito.
4: Meu nome é Tiago.
5: Meu nome é Inês.
4: Obrigado.
0: É que foram bem entusiasmados no início e depois foi. O meu nome é Tiago, o meu nome é Inês.
1: Gato Fedorento!
0: Yeah.
1: O meu nome é Tiago, o meu nome é Inês, não me chateiem.
0: Portanto, temos aqui mais um voto para Gato Fedorento. A Nídia diz: difícil, mas levanta-te e ri. Mas fiquei muito dividida entre levanta-te e ri e Gato Fedorento. Mas o seu voto foi então para levanta-te e ri. Temos o nosso Eco que diz: Gato Fedorento vai levar a taça. Para ganhar voto, levanta-te e ri, mas para mim. Exatamente, o João diz, para ganhar voto é levanta-te e ri. Temos o Dr. Cats que diz Corral de Moinas, sem sombra de dúvida, o melhor de sempre, nunca mais vai haver igual. E não é o único que diz isto, o Vitor Sabino também vota em Telerural, a Marta Sobreiro vota em levanta-te e ri e a nossa Andresa também levanta-te e ri. Temos aqui o nosso grande João Miguel que vota em Gato Fedorento. E temos a nossa Carol que diz: eu vou com o Marco. Era o nosso ouvinte Marco? É que se fores com o Marco, eu já não sei onde é que anda o Marco. E eu voto o Marco.
1: O Marco estava na final.
0: Carol, será que podias escrever, por favor?
1: Em português.
0: A resposta, por favor. Temos aqui também o nosso Daniel que diz: Gato Fedorento, ganha isto. Porque estava escrito no papel.
1: Ui.
0: Qual papel? O papel.
1: O papel.

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1: Momentos da minha adolescência, alguns deles, outros até em infância. Eu lembro-me de ter uma cassete. Eu até vou dizer aqui isto, eu tinha uma cassete. Um DVD,
2: um DVD
1: com três temporadas.
2: Sim.
1: De Gato Fedorento.
2: Ah.
1: Tinha três CDs lá dentro de Gato Fedorento. Que a minha mãe encontrou quando foi limpar a casa de Fábio Paim, que jogava na Trofense, e foi embora do Trofense para ir para lá outro jogador.
2: Não foi.
1: E tinha lá Gato Fedorento, três DVDs, e o Fábio Paim disse à minha mãe que ela podia ficar com aquilo e ela ofereceu.
2: Olha, esses DVDs ainda são mais.
1: Ganda Fábio Paim.
2: Ainda são mais fixes, tipo a história, não estava nada à espera.
1: Ganda Fábio Paim também tinha lá outras coisas, como por exemplo roupa avaliada em centenas de euros dentro de caixas ainda.

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0: E do nada temos, aí é bem, do nada sinto-me no Met Gala, literalmente. Estou na passadeira vermelha neste momento.
2: Quando eu assinei o contrato na altura,
0: sim.
2: O Manel esqueceu-se de me falar da questão do programa ao vivo.
0: Esqueci,
2: foi uma coisa que ele não me falou na altura.
0: Pois
2: programa com público ao vivo.
0: É
2: que já é a terceira vez que isto acontece.

0: contrato na altura.
1: Sim, sim.
0: O Manel esqueceu-se de me falar da questão do programa ao vivo.
1: Esqueceu,
0: foi uma coisa que ele não me falou na altura.
1: Pois
0: programa
1: é.
0: Com público ao vivo.
1: É
0: que já é a terceira vez que isto acontece.
1: Pois é, olha, mas desculpa, tu sabes que eu não tenho nada a ver com isto.
0: Insisto,
1: nada.
0: E eu quero deixar
1: nada.
0: Uma mensagem para o diretor, até mesmo para o CEO, para o Salvador, explicando que isto vai inflacionar o meu salário do próximo mês. E eu não sei quem é que, não sei se é a banda Miranda, se é o Pedro Ribeiro que vai receber menos, eu vejo, não sei, escolham.
1: Vou
0: eu vou ter que receber mais.
1: Pronto, ok, espero
0: não sei como é que
1: não tirem a mim.
0: Está aqui gente a ver, é uma pressão diferente, quero mais dinheiro.
1: Está mesmo, vocês podem tipo gritar só para mostrar que estão mesmo aqui. Nice, nice, tu
0: mesmo.
1: Imagina
0: a quantidade de gente que está aqui.
1: É mesmo insano. Eu também vou filmar. Também vos posso filmar. Acham que dá? Vou ver se tenho memória.
0: Ah, claro.
1: Então vou filmar.
0: Sim, sim.
1: Ah, obrigada. É que eu nunca filmo nada.
0: Nunca pensámos que não ia sair daqui um conteúdo. Nunca.
1: Não, não. É que eu nunca filmo nada.
0: Vocês já fizeram um Get Ready With Me de hoje?
1: E pronto. É só para mostrar que estou mesmo aqui. Aliás, vou. João, podes continuar a dizer o que estavas a dizer, desculpa, juro que não te interrompo mais.
0: Pá, é uma capacidade que tu tens de criar desconforto em nada, pá. Tu tens mesmo essa capacidade.
1: É o que eu faço, that's my job.
0: Agora,
1: criar
0: neste momento, isto é uma inception, não é? Está tipo, está uma gravação dentro de uma gravação. Alguém pode gravá-lo, só chamou tipo... para isto ficar bem. Uma matriosca de gravações.
1: A vida
0: isso, boa.
1: É um vídeo.
0: Façam um inception, por favor. Vão-se gravando sempre as pessoas.
1: Opa, sabes que se não filmar, como é que eu sei que aconteceu, não é? Depois esqueço.
0: Exatamente.
1: Percebes, João?
0: Eu não vou esquecer o que aconteceu, porque eles eram mesmo
1: muitos. Não vai dar. Exatamente, somos mesmo.
0: Mas atenção, muito prazer vos ter.

0: eu não vou esquecer o que aconteceu, porque eles eram mesmo muitos.
1: Não, não vai dar. Exatamente, somos mesmo.
0: Mas atenção, muito prazer vos ter cá, muito gosto em ter-vos cá.
1: Exato.
0: Nada de mal, eu sou só estúpido. Mas, porque me pagam para isso, não é por mal.
1: E daqui a pouco vais mostrar um bocadinho mais dessa.
0: Sim, sim, irritei-me com. Posso já dizer só o que é que vou falar? Eu vou falar sobre regras e situações para se andar no lugar de pendura. Que é tudo o que se diz sobre o lugar de pendura, no geral. Sobre o lugar de pendura é o lugar ao lado de quem está a conduzir.
1: Certo,
0: para
1: certo.
0: Quem é de maçã mala, assim, estou a brincar. Mas basicamente este lugar de pendura tem regras para mim e normalmente são muito distintas das regras que são habituais para outras pessoas.
1: Estou curiosa e gostava de saber essas regras porque eu nunca estou no lado de pendura.
0: Nunca estás, vais sempre a conduzir.
1: Sim.
0: Pois, é isso. Mas se calhar vais

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0: no lugar do pendura, devia ter. Eu estou muito curiosa, Paulo, porque eu estou sempre no lugar do piloto.
1: Exatamente. Okay? Então eu também estou a maior parte das vezes no lugar do piloto, okay. E por isso é que eu venho falar um pouco sobre isto.
0: Okay.
1: Que é, o que eu queria dizer é o seguinte, para todos os penduras de Portugal, para toda a gente que vai no lugar de pendura em Portugal, sim. O lugar de pendura, para mim, a função de quem vai no lugar de pendura é dormir.
0: Opa!
1: Oh, amigo, dorme!
0: Não pode.
1: Deita-te. Eu, por mim, pendura que não se baba, opa, não é um pendura. Baba, dorme, adormece, encosta a cabeça ao vidro. Oh. Estás a perceber? Tipo, ai, mas eu quero falar para ti, para tu não dormir. Eu tenho o Vitor Sá a falar para mim. num dos 18 conteúdos que ele tem, estás a perceber?
0: Okay,
1: eu consigo falar com ele, eu não preciso ter de falar bem, eu não vou adormecer.
0: Okay.
1: Ai, mas deixa-me só pôr o quê? Pôr o quê? Vais meter uma música onde? Onde? Neste carro que eu estou a pagar este carro.
0: Oh.
1: Eu paguei a prestação deste mês deste carro. Este rádio pertence a este carro, que me pertence a mim.
0: Okay,
1: eu tenho ali o libreto. Olha, pega no libreto do carro. Vê o nome que está aí. É o meu.
0: Tu és mau.
1: Vamos ouvir os meus podcasts. Ai, mas deixa-me ouvir esta música de um gajo que é boy underground. Ou tu achas que eu vou descobrir talentos a 120 na 1, é isso? Deixa-me, quando eu estiver em casa, manda-me isso. Que eu ouço agora, quero ouvir as minhas coisas. Ai, mas posso só ouvir uma música? Calma, já só me falta. Estou acabado de ouvir o Eixo Mal, depois só me falta o Dia de Reflexão, a Lei da Paridade. E o antes pelo contrário, que eu gosto de ouvir 17 opiniões sobre o pacote laboral. Se não fossem estes podcasts todos de política que eu ouço, eu achava que o pacote laboral era uma encomenda da Amazônia. Estás a perceber? Eu quero deixar claro: lugar de pendura, não tenhas medo de dormir.
0: Olha.
1: Dorme com força. Até te vou dizer mais: imagina que no lugar de pendura não era confortável o suficiente para dormir. Se o carro for vazio, vai lá para trás e deita-te.
0: Não, tu consegues fazer isso enquanto estás a conduzir? Tipo, a tua pessoa.
1: Não consigo estar a dormir enquanto conduzo.
0: Não,
1: é muito difícil.
0: Não, ou seja, se tiveres só mais uma pessoa contigo no carro,
1: se ela quiser,
0: estás a brincar?
1: Não.
0: Eu sinto, pá, eu não consigo.
1: Não, porque eu sinto, aquele é o momento para eu meter tudo em dia.
0: Ok,
1: ou seja, o momento em que eu vou de carro, agora vou sair daqui e vou conduzir.
0: Certo.
1: 2 horas
0: certo.
1: De viagem.
0: Uhum.
1: Eu, em 2 horas, vou meter para aí 3 podcasts em dia.
0: Estás
1: a perceber?
0: Okay,
1: se for alguém ao meu lado a dizer, ah, mas nem sabes, olha, ontem.
0: Ouve,
1: grava isso com uma boa qualidade e depois eu ouço num podcast no meu carro. Grava o que ias dizer com boa qualidade. E eu ouço, depois meto-lhe um jingle e depois ouço.
0: Eu não me acredito que eu nunca vou poder fazer uma viagem de carro contigo.
1: Ah,
0: estás mesmo triste. Nunca vai dar. Eu nunca durmo, João.
1: Tá.

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2: Obrigada por estares ligada aí desse lado. Estás com a tua Tarde Livre.
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2: E agora vamos às notícias com a nossa Mariana Serrano.
3: Magazine. A subida das temperaturas leva muitos à praia, mas a vigilância ainda é pouca. A época balnear arranca em quase todo o país a partir de dia 1 de junho e a Federação Nacional de Nadadores Salvadores queixa-se da já clássica falta de vigilantes. Quem o explica é o presidente Alexandre Tadeia.
4: É um sistema que não atrai nadadores salvadores e além de não atrair, também é um sistema que não retém. Nós todos os anos perdemos aproximadamente metade das pessoas que trabalharam como nadador salvador na época balnear.
3: Em média, registam 129 mortes por afogamento fora da época balnear. Augusto Inácio é o convidado do novo episódio do podcast Classe Mundial. 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
5: 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Era a subir e depois inclinado. Quer dizer, aquilo nem plano era. Aquilo era relvado, com as travagens, de mudanças de velocidade, fazíamos buracos, fazíamos queixa à organização. 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Era verdade, mas não era com terra nem com relva. Era com cimento. Estava tapado com cimento.
3: 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Aumentaram os casos de violência doméstica. Há mais 104 denúncias entre janeiro e março deste ano. Detalhes com o jornalista Ruben Mateus.
6: A PSP registou mais de 3.700 denúncias de violência doméstica. Deteve mais de 400 pessoas entre janeiro e março deste ano. Foram ainda apreendidas quase 100 armas usadas em contexto de violência doméstica. São mais as denúncias, são mais os detidos. Já os dados da Direção-Geral de Reinserção e Serviços Prisionais mostram que o número de pulseiras eletrónicas aplicadas aumentaram mais de 200% em 10 anos. Os casos de violência doméstica representam 60% do total das pulseiras eletrónicas usadas em Portugal.
3: Os dados da PSP divulgados hoje.

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0: E eu ainda estou surpreendida com o facto do João dizer que prefere que a pessoa que vai ao seu lado no lugar de pendura vá a dormir. É o primeiro piloto que me diz isto. Eu sinto-me tão sozinha num grande vazio quando as pessoas vão a dormir ao meu lado.
2: Eu não. Eu gosto disso. Há mais coisas que é...
0: Então...
2: Ó, meus amigos... Todas as vezes que vocês entram no meu carro comigo a conduzir, vamos direto para o

0: Vão fechada quando o ar-condicionado está ligado. E como é que... Pois é, nunca tinha visto.
1: Claro que o ar é todo, aquilo é misturado. Ou seja, é média, não é? Se um está com 22 e o outro está com 18, significa que ambos estamos, o carro está com 20 graus.
0: É um coquetel. É um coquetel de ar-condicionado. Aí é bem.
1: E o ar-condicionado, até te vou dizer mais. Deixa-te ter aqui o ar-condicionado, isto pode ser para o dia. Então. Raramente é preciso.
0: Oh, olha, já me irritaste. Ainda bem que é para outro dia, que é para irmos, olha, de fim de semana, João. Vamos bem, de fim de semana. Ainda não. Ficamos aqui já às 8, mas ainda bem que dizes isso. Porque tem mesmo que ficar para outro dia. Mas é um bom tema, ok? Vamos falar disso, que eu vou defender o ar-condicionado, João. Ai.

0: 25 de Abril. E hoje não ganharam 25, mas ganharam 20 mil euros no Show Me the Money.
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0: E tu que estás aí desse lado, também podes ganhar na próxima sexta-feira. É ou não é, João? É que as regras são sempre as mesmas, pá. Nós estamos aqui, basta é atenderem, como fez hoje a Maria. Nossa Maria Ferreira do Porto, que atendeu e levou para casa
2: 20 pá. Mil euros.
0: Já viste isto, pá? Ainda por cima, ela e o marido também estavam muito felizes.
2: O marido, se queres gritar, se queres gritar e não tens vontade, chama o António. O António estava atrás dela mesmo.
0: Estava a viver.
2: Não acredito!
0: Porque a Maria estava mais assim. Ok,
2: olha, 20 mil euros,
0: olha,
2: portanto.
0: Gostei.
2: Sim, senhora Renato.
0: Exato.
2: Estás a falar, portanto, de 4 mil contos. Ok.
0: E tu, para receber a chamada, primeiro tens de se inscrever. Envia um SMS com a palavra vencer para o 68900 e depois envias uma palavra. Pronto, é a palavra vencer, 68900. Desculpem a redundância. É que, pronto, pode haver alguém que. Sabes, João? Às vezes vamos.
2: Se quiseres vencer, manda a palavra vencer.
0: Nós parecíamos aqueles.
2: Imagina alguém,
0: do trabalho
2: alguém
0: que
2: manda,
0: tipo, salva-me.
2: Imagina alguém mandar tipo, a palavra perder e está tipo, pá, não me apetecia ganhar.
0: Não apetece ganhar.
2: Não apetecia 21 mil euros, maluco.
0: Ora, nem mais. Por isso, se tu quiseres ganhar, não te esqueças que o jackpot esta semana é de 21.003 euros, ok? E o prémio mínimo são 21 mil euros. Portanto, tu vais sempre sair de mãos recheadas de dinheiro.
2: Vais sempre sair com dinheiro.
0: Sempre, sempre. Isto
2: basta atenderes, basta
0: exato.
2: Dizeres o que é que estás a jogar se te perguntarem e depois. Escolhes uma caixa, mas o mínimo são 21 mil euros.
0: É que é impressionante, malta. O mínimo, 21 mil euros. Portanto, o Renato Duarte, na próxima sexta-feira, se atendes a chamada, vai-te pá, tu no mínimo tens 21 mil euros. Agora vamos ver se é 21 mil e 1, 21 mil e 2 ou 21 mil e 3. Ambos me parecem, todos me parecem. Portanto,

0: chama-se Show Me Love. Boa viagem e boa sexta-feira com a tua Tarde Livre. Como é que estamos? Aí desse lado.
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0: Tens agora a fantástica Ray com Where's My Husband, logo depois Lil Nas X com Jack Harrell, com Industry Baby e muito mais, já sabes, é continuar ligado. Aí desse lado.

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1: Boa viagem com a Cidade FM. Eu sou Beatriz Pinto, estamos juntos até às 10 e está a chegar aquela altura do ano que eu mais gosto, o verão, e com ele conversas do mar. Esta parte eu não gosto tanto porque, imagina, há coisas nesta vida que não fazem muito sentido e uma delas é isso mesmo, tentar ter conversas sérias no mar. Isto porquê? Porque tu entras na água e de repente alguém manda um "então, conta-me lá, como é que tens andado mesmo, mas mesmo?" E eu penso logo, pronto, isto vai correr mal. Porquê? Porque tu no mar tens no máximo 30 segundos de conversa até seres completamente atropelado por uma onda. Se pensares bem, é um desafio. Pelo menos eu penso assim, porque estão sempre a ser interrompidos pelo mar e a conversa está sempre a parar para não serem enrolados. E é sempre, parece que adivinha, é sempre naquele timing perfeito. Estás ali a abrir o coração, pronto para revelar uma coisa séria, e vem a onda do género: "desculpa, mas agora vais mergulhar." Pronto, e de repente eu não estou numa conversa, estou numa luta de sobrevivência, e portanto eu acho que devia haver uma regra escrita: no mar não se fala de coisas profundas. Isso fica guardado para quando estivermos na toalha a secar, porque dentro de água já percebemos que não é possível e não é confortável, não.
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1: E bem, no início do programa disse que te ia contar tudo sobre um aparelho que ajuda nas relações à distância e é mesmo isso que vou fazer agora. Investigadores de uma universidade na China... Bem, parece que agora de repente estou em modo jornalista. Investigadores numa universidade da China criaram um novo acessório para ligar ao telemóvel. E qual é a novidade aqui? Perguntas tu. A verdade é que este acessório foi criado para podermos beijar à distância e isto dava-me jeito, a mim não vou mentir que tenho uma relação à distância e às vezes não é fácil. Mas bem, este objeto foi desenhado para smartphones, tem a forma de lábios de silicone e imita a temperatura, o movimento e atenta, até o som que a outra pessoa faz ao beijar. Uma das investigadoras, eu sei, isto é uma doidice, mas uma das investigadoras explicou que criou este objeto porque quando estava na faculdade viveu uma relação à distância e que foi a partir daí que surgiu esta inspiração para criar este dispositivo. Eu não sei quanto a ti, mas eu tenho que ser honesta, eu acho isto completamente bizarro. Acho que é estranho porque no fundo estamos a beijar um pedaço de silicone ou não? Não sei, eu fico confusa com as invenções da humanidade.
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Vizinhos com Casar e para Esquecer na tua Cidade FM. E o que não é para esquecer é o que eu ouvi ontem. Eu ontem fui à listening party de Bárbara Bandeira e desde ontem que não paro de ouvir o novo EP, especialmente uma das músicas que lá está, e é sobre ela que te falo a seguir. Para já tens música? E aqui essa nunca para, Olivia Dean, com So Easy to Fall in Love.

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1: Estás na Cidade FM e estás muito bem. Eu sou a Beatriz Pinto e quando eu achava que já tinha ouvido tudo, imagina, engano-me e eu ainda estou a processar o que eu ouvi ontem na Listening Party de Bárbara Bandeira e agora que já está disponível para toda a gente, eu tenho de partilhar contigo um dueto inédito entre

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Bad Bunny com Nueva Iola, ele que está quase a chegar a Portugal, é já na terça e quarta-feira, ele está quase a chegar a Portugal e eu vou agora embora. Mas não é de Portugal, é só aqui do estúdio. Está na minha hora de ir aproveitar o resto desta sexta-feira. Espero que tu faças o mesmo. Eu sou Beatriz Pinto e estou de volta amanhã, mas não é, aliás, nas noites da Cidade FM. É das 7 às 11 da manhã e é muito cedo, mas se for para te fazer

0: e nós temos encontro marcado amanhã às 7 da manhã. Fica bem, aproveita muito bem o teu fim de semana e cá te espero às 7.
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0: bater esse famango, tu pode fazer hoje. E agora vai, vai.
1: Pesado, né?

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1: Segunda hora de Baile na Cidade. Se chegaste agora, ainda tens muito baile pela frente. Segunda hora de Baile na Cidade. Se chegaste agora, bem-vindo. Ainda tens muito baile pela frente, pelo menos mais uma hora. Estás na Cidade FM. Arrancamos com montagem em câmara lenta. Já a seguir à sina de Ofélia de Luísa Sonza. E ainda novidade de Aaron Modesto. Chama-se Para Não Esquecer de Mim. Arrancamos assim a segunda hora de Baile na Cidade. Bem-vindo.

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Por um mambo na Cidade FM e pelo baile na cidade, é Buraca São Sistema. Tem grande concerto marcado para Lisboa. Espero que estejas lá pela primeira fila. Se nunca viste Buraca São Sistema, então para tudo e vai. 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

Caralho, mano. Já mandei uma parte de mensagem pra essa filha da puta, mano. Tô achando que ela me bloqueou, mano. Ela achou uma fita ali no meu celular, tá ligado? Tentei dar um pinhão de louco, mas não constou não, cuzão. Foda-se. Você é quem?